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8: Confira a hora certa, 20 horas e 3 minutos.
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8: É, aquele boa noite pra você que tá na nossa sintonia da Conte. Obrigado aí, uma ótima sexta-feira pra você que já tá aí ligadinho, jantando, ouvindo aqui o nosso programa. Boa noite pra você. Aquele boa noite para você que tá aí na fazenda também, ligadinho, né? Sintonizado aqui na Conte. Obrigado pela audiência, tá? Já mandando um alô especial também para todo o pessoal, nossa amiga Jailma, né? Oi, Jailma, tudo bem? Minha amiga. É, a Jailma é minha amiga de muito e muitos anos, né, Jailma? Um abraço para você, minha amiga, tá? Faz tempo que eu não vejo você, hein? É a vida, né? É um pra lá, outro pra cá, né? A correria da vida, né, minha amiga? Tudo de bom pra você, tá, Jailma? Meu amigo Rodrigão, ouvinte aí, também tá na sintonia. Um abraço pra você, obrigado aí pelo carinho, né? É, vamos falar com o nosso amigo Rodrigo. E aí, Rodrigão, boa noite, meu amigo.
10: Fala, amigo Sérgio Fernando. Conde com a Cândida Rocha, hein?
8: Opa, junto,
10: é, em velhos tempos, né? Que a gente ficou bastante, né? Muito, ficou muito. Tempo que não volta mais, né?
8: É verdade, meu amigo.
10: Toca o modo pra nós desse jeito aí. Toca pra nós aí, retorno Gustavo Lima. Sei que você toca, se não é moar a gente, não. Você é um radialista que é gente boa. Você é um dos poucos que é gente boa. Tá? Eu fiz pra você, pra Cris, pra Leide, pra Josi, pro seu amigo César Augusto, nosso amigo Dirceu, o Anderson Camargo e o Gerardo, tá? Meu vizinho José Carlos, o Eurico, a dona Célia, que a gente boa demais, o Clavão da Vida Bahia, que tem umas músicas só ele que tem, tá? O Nilson Nescau, o Anderson da Guri Distribuidora, tá? Minha irmã Sibeli, o Beto tá fazendo a Fura Linda, Cássio, Mato Grosso, tá? Tá nós aqui tomando suco, bastante suco, hein? É, meu amigo, outros tempos, né? Vamos assistir uma segunda chance, tem que aproveitar, né? Ô, modão, hein? Se tiver meio descornado, chora, hein? Eu, como disse, sorteiro, sorteiro, sorteiro, sorteiro, né? Então, me assassino que me acompanhado.
8: É, mas falou, assim...
10: Luizão, fica com Deus. Toca a memória, eu sei que você toca, hein?
8: Deixa comigo, tá? Meu amigo, deixa comigo. Um abraço pra você, Rodrigo. É, Rodrigo, é verdade, meu amigo. Em outros tempos, tava tomando aquela água que passarinho não bebe, né, Rodrigão? Mas um abraço pra você, obrigado aí pelo carinho, obrigado por você estar ligadinho aqui na Conte. Todo o pessoal na sintonia, curtindo a 95. São 20 horas e 7 minutos, 20 horas e 7 minutinhos pra você que tá ligadinho aqui na Conte. Vamos trazendo música. O Rodrigo pediu a música do Gustavo Lima, Retrovisor, tá? Obrigado aí pelo elogio, meu amigo. Tamo por cá sempre, viu? Sempre fazendo aí o gosto do ouvinte, né? Quem faz a programação é o ouvinte. Mas só faz aqui o que vocês, né? Que vocês gostam. Manda que nós toca. Nós é bem mandado, hein? Já mandando aquele alô especial pra você também que tá ligadinho aí. O pessoal lá na região do Serra Azul, meu amigo Milton. Aí é o Milton lá, ele, a esposa, sempre ligado com a gente lá no Córrego do Meio também. Um abraço pra você. Um abraço especial lá pra Dona Sebastiana, lá na região do Matão, sempre ouvindo o nosso programa. Um abraço, Dona Sebastiana, pra todo o pessoal aí da região do Matão. 20 horas e 7 minutos. Tá chegando o embaixador aqui na Conte. Boa noite.

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2: Aquele boa noite pra você, no som dessa viola gostosa, pra você que tá aí no sítio, na chácara, na fazenda, pra você que tá sintonizado aqui na Conte, obrigado pela audiência, tá? Gente, vamos falar aqui de coisa boa, né? 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Falar com o Luiz Antônio. Já mandando aquele boa noite para você que tá na nossa sintonia, aonde você estiver, ligadinho. O pessoal também tá ligado com a gente na região de Jauru, Vale de São Domingos. Boa noite para vocês aí, tá? Vamos chegando com mais música, vamos trazendo o Chico Rei, Paraná. Essa moda é bonita, conta comigo. Só vale para quem tá apaixonado nessa noite, hein? Se você tá tomando aquela água que passarinho não bebe, meu filho, pode descer ela, viu? Eita!

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3: Confira a hora certa, 20 horas e 16 minutos.
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3: Confira a hora certa, 20 horas e 21 minutos. Estamos de volta aqui com o programa do... com o programa DNA da Conte, já mandando aquele boa noite para você que está na nossa sintonia. Obrigado pela audiência. Comunicação hoje é minha, Célio Fernando. E a gente vai até as 21 horas, tá? Para você que está aí, pode mandar sua mensagem, que ainda dá tempo de você pedir sua música, tá? 3266-6095. Pode pedir sua música, a gente vai tocar para você, tá? Já mandando aquele alô especial para quem já está na sintonia, para você que está com o radinho ligado, para você que está aí ouvindo também pelo aplicativo da Conte, né? É, em todo o nosso Brasil, em todo o território brasileiro, né? Também estamos chegando aí também, né? Em toda a região aí também pelo aplicativo da Conte. 20 horas e 22 minutos, vamos chegando com música. Eu vou trazer a dupla mais afinada do Brasil. Tô falando de Christian Ralph. Minha vida sem ela. Boa noite.

0: 20 horas e 26 minutos, você curtiu aí, Christian Ralph? Minha vida sem ela aqui na Conte. Boa noite pra você que tá na nossa sintonia.
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0: É, agora nós vamos chegando com o Leandro e Leonardo, recordando o grande sucesso. Uma composição do Zezé de Camargo. Solidão, boa noite.

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2: Confira a hora agora, 20 horas e 30 minutos.

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0: Confira a hora certa, 20 horas e 36 minutos.
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0: Agora 20 horas e 36 minutos. Boa noite, meu amigo, boa noite, minha amiga. Para você que tá na nossa sintonia, obrigado aí pela audiência, tá? Deixa eu conferir aqui quem tá também curtindo aqui a nossa programação. Ah, quem tá ligadinho aqui, né? É o meu amigo que tá na sintonia, né? O pessoal lá do sítio do vovô Tito. Alô, pessoal do vovô Tito. Um abraço pra vocês aí, tá? Obrigado pelo carinho, pela audiência, tá? Todo o pessoal na sintonia aí, no sítio do vovô Tito. Olha quem tá ligado lá, é o Luiz Otávio, né? A Ana Lívia, também lá a Ana Alice e o Luiz Eduardo, um abraço para toda a galerinha, Luiz Otávio, Ana Lívia, também a Ana Alice, o Luiz Eduardo, um abraço para vocês aí, curtindo aqui o nosso programa, aí no sítio do vovô Tito. Alô, sítio do vovô Tito, que gostoso, né? Na casa do vovô, maravilha, né? Agora são 20 horas e 37 minutos, estão pedindo Bruno e o Marrone. Tá chegando pra você essa moda linda nessa noite, hein? Agarrada em mim, na sequência eu trago Mato Grosso e Matias. É, Abajur, essa moda boa com Zé Neto e Cristiano também, a participação deles, tá bom? Seja bem-vindo a 95.

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3: 20 horas e 44 minutos na Conte.
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Guilherme, boa noite para você. São 20 horas e 50 minutos, faltando só 10 minutinhos para 21 horas aqui na Conte. Boa noite para você que está na nossa sintonia, para você que já está ligadinho, sintonizado, para você que está curtindo essa sexta-feira maravilhosa, né? Sextou, sextou! Para você também que já está aí ligadinho aqui na Conte, aquele abraço. Tenha uma ótima noite para você, tá? Já mandando aquele alô especial para quem tá na sintonia também, para você que tá aí curtindo a nossa programação, pegando a estrada. Ótima viagem para vocês, tá? Vamos deixando música, a gente por aqui vai encerrando a programação da Conte nessa sexta-feira gostosa, né? Tá deixando moda boa para você, viu? Gente, obrigado pelo carinho, obrigado pela audiência, você que tá comigo até agora, tá? Vou indo embora, meu amigo Anderson Camargo na segunda-feira tá por cá de novo, se Deus quiser, né? Eu tô domingo por aqui, se Deus quiser também com o programa, né? É, domingo da Conte. E é claro, você que tá com a gente também, aquele abraço. Bora, vambora, né, gente? Rick Renner, Casa de Caboclo. Fica com Deus, gente. Jean Giovanni, pra você que tá na sintonia também. Tchau, gente. Um abraço pra vocês e até lá. Fica com Deus.

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0: Está no ar a Voz do Brasil. As notícias do governo federal que movimentaram o país no dia de hoje.
1: Olá, boa noite.
0: Boa noite para você que nos acompanha em todo o país.
1: Sexta-feira, 28 de agosto de 2026.
0: Vamos aos destaques do dia.
1: Emprego.
0: Brasil registra a criação de mais de 58 mil novas vagas de trabalho formal em julho. Raquel Mariano.
2: O estoque de vínculos de trabalho formal ultrapassou os 48 milhões de empregos.
1: Na Mongólia, o país participa de Convenção das Nações Unidas para o combate à desertificação.
0: O debate com mais de 190 países está a recuperação de áreas degradadas e educação ambiental. Gabriela Noronha.
3: O país apresentou como meta a recuperação de mais de 350 milhões de hectares de áreas degradadas até 2030.
1: Atenção quem é dono de uma microempresa ou pequena empresa.
0: Solicitação para o ingresso no Simples Nacional foi antecipada para setembro.
1: A mudança veio com a reforma tributária. Para explicar, conversamos com Tiago Esfredo, chefe da equipe nacional do Simples.
4: Antes eles podiam estar no Simples Nacional, que agora a gente está chamando de Simples Puro. Agora vem uma alternativa intermediária, que está sendo chamada de Simples Nacional Híbrido. Cada empresa precisa verificar o seu negócio para ver onde ele vai ficar melhor.
0: Hoje, na apresentação da Voz do Brasil, Luciano Seixas e Luciana Vasconcelos.
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0: O Ministério do Trabalho e Emprego divulgou hoje os dados mensais do novo CAGED, o Cadastro Geral de Empregados e Desempregados.
1: Em julho, o estoque de vínculos formais chegou a 48 milhões de postos formais de trabalho.
2: O Brasil criou em julho 58.568 novos empregos com carteira assinada. Com isso, o estoque de vínculos de trabalho formal ultrapassou os 48 milhões de empregos. Em quatro dos cinco grupos das atividades econômicas, houve crescimento da oferta de trabalho. São eles: serviço, construção, agropecuária e indústria. Somente o grupo de comércio apresentou queda. O ministro substituto do Trabalho e Emprego, Chico Macena, detalhou os números.
5: O maior crescimento do emprego formal ocorreu no setor de serviços, com saldo de 591.509 postos formais de trabalho. E aqui destaca-se informação, comunicação, atividades financeiras, imobiliárias, profissionais e administrativas, administração pública, defesa e seguridade social.

0: Educação, Saúde Humana e Serviços Sociais.
1: No acumulado de 2026, foram 972.203 novos postos, um crescimento de 2% em relação ao mesmo período do ano anterior, com maior crescimento no setor de serviços. Todos os dados fazem parte do CAGED, o Cadastro Geral de Empregados e Desempregados, apresentado nesta sexta-feira pelo Ministério do Trabalho e Emprego. Reportagem Raquel Mariano.
2: O Conselho Monetário Nacional ampliou o prazo de pagamento para taxistas e motoristas de aplicativo que financiarem a compra de carros novos pelo programa Move Brasil.
3: Agora, a quitação do empréstimo poderá ser feita em até 84 meses. Antes eram 72 meses.
2: O Conselho ratificou portaria que elevou o teto de valor para os carros financiados pelo programa, que passou de 150 mil para 200 mil reais.
3: Também, a partir de agora, estão incluídos, entre os veículos elegíveis, os híbridos com combinações de fontes de energia, integrando motor elétrico e motor a combustão, que utilize álcool, gasolina ou ambos.
2: A Receita Federal e o Ministério Público Federal investigam um grupo empresarial suspeito de crimes como sonegação fiscal e lavagem de dinheiro relacionados à exploração de apostas de cota fixa, as chamadas bets.
3: É a Operação Jogo das Sombras, realizada hoje em 3 estados.
2: O grupo teria movimentado mais de 5 bilhões de reais em apenas em 2025.
4: A operação investiga suspeitas de sonegação fiscal, evasão de divisas e lavagem de dinheiro praticadas por um grupo de empresas de apostas esportivas, conhecidas como bets. Foram cumpridos 6 mandados de busca e apreensão em Pernambuco, Paraíba e São Paulo. Segundo a investigação, um grupo empresarial responsável por uma plataforma de bets teria movimentado mais de 5 bilhões de reais apenas no ano passado. As possíveis irregularidades teriam ocorrido tanto antes quanto depois a regulamentação das bets no Brasil. O secretário especial da Receita Federal, Robson Barreirinhas, explicou que há indícios que esse grupo tenha criado uma empresa de fachada em Curaçao para simular que as operações ocorriam fora do Brasil.
5: Nós temos elementos que comprovam que essa organização já estava presente aqui no Brasil, com funcionamento no Brasil, com beneficiários aqui no Brasil, com funcionários aqui no país, mas sem pagar nada de tributos, sem se sujeitar à regulação brasileira. Posteriormente aqui no Brasil, nós temos indícios fortes de que ilegalidades prosseguiram mesmo após essa regularização.
4: Os órgãos também investigam a suspeita de envio de recursos para o exterior. Parte desse montante teria voltado ao Brasil sob a forma de pagamentos por prestação de serviços. Esta é a segunda operação de investigação de irregularidades ligadas ao mercado de bets, com a participação da Receita Federal e do Ministério Público Federal. Além do cumprimento das medidas judiciais, a Receita Federal instaurou 11 procedimentos para aprofundar a apuração das possíveis irregularidades. Reportagem Márcia Fernandes.
3: Atenção, microempresário! A solicitação para ingresso no Simples Nacional deverá ser feita em setembro.
2: As regras para escolher o regime tributário mudaram. A partir de agora, a decisão que antes era tomada em janeiro deve ser feita com antecedência.
3: De acordo com a Receita Federal, esta mudança busca organizar a chegada das modificações proporcionadas pela reforma tributária no Simples Nacional e dar mais tranquilidade para o planejamento das empresas.
2: Para entender melhor as alterações, nós conversamos com Thiago Esfreire, chefe da equipe do Simples Nacional. Vamos conferir.
3: Tiago Esfrendo, chefe da equipe nacional do Simples da Receita Federal, muito bem-vindo à Voz do Brasil, prazer recebê-lo por aqui. Vamos falar sobre essas mudanças aí para escolher o regime de tributação. A partir de agora, a decisão que antes era tomada em janeiro deve ser feita com antecedência, né? O senhor pode explicar essa mudança para a gente?
6: Claro, obrigado, satisfação estar aqui. Realmente, é uma das mudanças principais que a gente teve com a reforma tributária no Simples Nacional, elas vêm agora, anteriormente a 2027, aí que fica a grande questão que causa surpresa, né? Então, a gente tem uma preocupação muito grande, justamente, de alertar os contribuintes para que eles não percam a oportunidade, porque não é mais em janeiro. Então, é setembro. Então, vai começar a semana que vem, abre-se a janela 1º de setembro até 30 de setembro. Aqueles que não estão no Simples Nacional, ou, importante, que estão no Simples, mas possuem algum registro de exclusão futura, que isso acontece muito, eles precisam estar atentos a verificar o cadastro, verificar a mensagem na caixa postal, que a gente está alertando, está mandando mensagens, né, enviando para que eles possam não perder a oportunidade de solicitar nova opção e continuarem no Simples ou começarem, né, a vida deles no Simples.
2: O que, que eles devem fazer? Tem o Simples e um outro regime. O senhor pode explicar como funciona?
6: Eu acho que o Senna se diz o outro regime seria o Simples Híbrido, acredito?
2: Isso, Simples Híbrido, isso.
6: Justamente, essa é uma inovação, né, da reforma também, onde agora os contribuintes vão ter a oportunidade de uma alternativa. Então, antes eles podiam estar no Simples Nacional, que agora a gente está chamando de Simples Puro, e dali eles estariam fora do Simples, seria a outra alternativa. Agora vem uma alternativa intermediária, que está sendo chamada justamente Simples Nacional Híbrido, que é realmente um intermediário de você estar fora num lucro presumido ou você estar no Simples Puro. E qual que é a grande diferença? Você mantém alguns dos tributos dentro da cesta do Simples, com todo o regime simplificado, recolhimento único, em guia única, ou você pode manter tudo, ou você mantém quase todos, sai só IBS e CBS. Então, é uma opção pelo regime regular de IBS e CBS que os contribuintes do Simples podem fazer. Então, eles ficam num sistema misto.
3: E agora, essa mudança prevista na reforma tributária acarreta algum novo imposto aos micro e pequenos empresários?
6: Não, de maneira alguma, né? Nós temos a substituição do PIS e da COFINS, né? E do ICMS e ISS por IBS e CBS. Agora, a CBS, a IPI também a nível federal. Começa, então, a CBS agora em 2027. O IBS ainda entra num regime de transição um pouco, mas de maneira alguma isso acarreta um novo tributo, digamos assim. A gente ainda não tem a alíquota de referência ainda para ter um comparativo, mas a gente pode dizer que não tem um tributo novo.
2: E o senhor pode explicar para a gente o que é o IBS, o que é o CBS, para o empresário entender melhor também se ele vai para o Simples Híbrido, como é que ele vai fazer, o que vai acontecer na vida dele?
6: Esse é um cálculo que a gente, né, brincamos hoje num outro evento que nós tivemos, de que se existisse uma fórmula matemática para a gente apresentar para os contribuintes, para ele só preencher aquilo e falar, opa, para mim é melhor isso ou aquilo, seria o mundo ideal, né? Infelizmente, a gente não consegue fazer isso, então o papel hoje da Receita é tentar orientar e mostrar vantagem e desvantagem de cada um, né? Então a gente tem mais ou menos assim um ponto principal, o contribuinte tem que olhar se para ele, dentro da operação que ele tem, se a cadeia dele de clientes, esses clientes desejam comprar, adquirir, seja mercadoria ou serviço, de alguém que gere crédito para ele, porque muitas empresas querem crédito para poder descontar do débito que eles vão ter lá na frente. Isso pode ocasionar uma preferência por contribuintes que não fossem do Simples, né? Então a ideia é que, junto do imposto, né, sobre bens e serviços, que é o IBS, e a contribuição sobre bens e serviços, que é CBS federal, IBS é estados e municípios, tivesse essa oportunidade para os contribuintes migrarem dentro da cadeia deles, optarem e falaram, para mim é melhor, os meus clientes querem adquirir de alguém que gere mais crédito, ele tem a opção de ir para esse regime híbrido. Se não for, por exemplo, aquelas empresas que prestam serviços ou vendem mercadorias diretamente ao consumidor final, em tese,
2: é mantendo...
6: mantê-lo no Simples Puro, né? Porque ele não tem a necessidade de gerar crédito para o consumidor final. Então o débito dele é menor como Simples.
2: Entendi.
6: Puro, né?
3: O senhor disse que não tem uma fórmula, né, para todo mundo, mas esse sistema de créditos pode fazer com que uma empresa do Simples se torne menos competitiva diante de empresas que estão no regime normal de tributação?
6: Justamente o menos competitivo seria de acordo com a cadeia. Se uma empresa que vai, ou o cliente, né, ele tem a opção de ele vai olhar, ele tem dois fornecedores para ele escolher para comprar. Se as duas mercadorias custarem R$100, ele vai olhar quem está no Simples e quem está com o regime regular de IBS e CBS, seja híbrido ou lucro presumido. Por quê? Porque ele vai ter mais crédito. Então compensa ele pagar os R$100 e ter o crédito do que ele pagar os R$100 e não ter crédito, ou ter menos crédito, porque o Simples ele gera um pouquinho um crédito menor, né? É limitado ao valor do montante devido. Então, como o débito é menor, o crédito de quem adquire também é menor. Não sei se ficou claro?
2: Então ele vai ter que entender, né, como funciona o negócio dele para poder ver em qual situação melhor ele se encaixa.
6: Justamente, é um estudo, um planejamento, procurar uma assessoria tributária, contábil, né, profissionais que possam ajudá-los a planejar, verificar cada cada empresa precisa verificar o seu negócio, a sua operação, para ver aonde ele vai ficar melhor.
3: E ele tem de 1º a 30 de setembro para fazer isso. Se ele não fizer, ocorre algum problema?
6: O problema é que ele fica fora em 2027, né? Então, o que a gente tem conversado e falado é que assim, a janela abre em setembro e existe uma oportunidade de desistência até 30 de novembro, é a data que está hoje, né? Então, o contribuinte pode, mesmo está em dúvida, não deu tempo de planejar, não consegui ainda, faça a opção, seja do regime, pelo Simples, faça a opção pelo regime regular, se houver a possibilidade de que ele vê que aquilo pode encaixar. E se eles entenderem com 2 meses a mais de planejamento de que aquilo não vale a pena, ele vai ter oportunidade de desistir. Então, assim, o prejuízo dele é ele perder realmente uma janela em 2027. Então, essa é a nossa preocupação, para que ele já se planeje ao máximo para saber o que vai acontecer em 27. Tem que saber em setembro.
3: A gente está falando de empresas. Essa mudança impacta os MEIs, o microempreendedor individual?
6: Para o MEI não mudou. O MEI continua fazendo opção em janeiro, com aquele lá no meio do mês, efeito retroativo, da mesma forma, então eles não precisam se preocupar tanto agora com setembro.
2: Tá ótimo, só para a gente encerrar então, é um modelo que vai trazer mais transparência, né, na arrecadação de impostos, tudo mais, mas não necessariamente vai, não são impostos novos para o empresário, né?
6: Não, como a gente havia citado antes, né, é como se mudasse o nome dos tributos, mas mudando também toda a estrutura e toda a dinâmica do cálculo, enfim, de todas as regras, né, aplicáveis.
3: Muito bem, nós conversamos com o Tiago Esfredo, chefe da equipe nacional do Simples da Receita Federal. Muito obrigado pela entrevista à Voz do Brasil.
6: Eu que agradeço. Obrigado.
2: Foi publicada hoje no Diário Oficial lei que autoriza em caráter extraordinário a redução de tributos federais sobre combustíveis.
3: O objetivo é reduzir os efeitos do choque no mercado internacional de energia decorrente do conflito no Oriente Médio.
2: A norma também estabelece medidas de proteção tributária ao etanol, cria crédito fiscal para projetos de produção de fertilizantes e prevê benefícios para setores estratégicos, como minerais críticos.
3: Hoje foi o último dia da 17ª Conferência das Partes da Convenção das Nações Unidas para o Combate à Desertificação, a COP17.
2: O encontro foi realizado em Ulan-Ambatar, na Mongólia, entre 17 e 28 de agosto.
3: E o Brasil apresentou como meta de recuperação de áreas degradadas até 2030.
7: Manejo e restauração de florestas em terras secas, recuperação de áreas degradadas e educação ambiental foram alguns dos temas discutidos na 17ª Conferência das Partes da Convenção das Nações Unidas para o Combate à Desertificação. Realizada entre 17 e 28 de agosto na Mongólia, a COP17 reuniu representantes de 197 países, incluindo o Brasil. Na ocasião, o país apresentou como meta a recuperação de mais de 350 milhões de hectares de áreas degradadas até 2030. Alexandre Henrique Bezerra, diretor do Departamento de Combate à Desertificação e Mitigação dos Efeitos da Seca no Ministério do Meio Ambiente e Mudança do Clima, comentou que o compromisso assumido pelo Brasil está alinhado à agenda global.
8: É como se fosse uma grande meta que a Convenção estabeleceu para garantir que a gente avance na agenda de restauração de terras degradadas, de redução do processo de degradação, obviamente está associada ao combate ao desmatamento, ao combate às queimadas criminosas, e vai contribuir para a grande meta global, que é de 1 bilhão e 500 milhões de hectares sendo restaurados, conservados até 2030.
7: Durante a COP17, a delegação brasileira apresentou o Plano de Ação de Combate à Desertificação, que inclui a recuperação dos recursos naturais, adaptação às mudanças do clima, desenvolvimento sustentável e participação das populações que vivem em áreas suscetíveis. Segundo o presidente do Centro de Pesquisas Ambientais do Nordeste, Severino Ribeiro, os riscos apresentados pelo processo de desertificação dos solos ultrapassam a questão ambiental.
9: A desertificação, ela não apenas afeta negativamente a biodiversidade, as árvores, os animais. Ela afeta diretamente o bem-estar humano. Porque se eu esgoto a capacidade que o solo tem de produzir, por exemplo, alimentos, eu estou colocando em risco uma série de atividades econômicas que dependem desse solo sadio, produtivo.
7: O Brasil integra a Convenção das Nações Unidas para o Combate à Desertificação desde 1997. Além de representantes dos 197 países, a COP deste ano reuniu organizações internacionais, sociedade civil, setor privado, comunidade científica, povos indígenas e comunidades locais. Reportagem Gabriela Noronha.
2: Até domingo, indígenas da região Marajuá, no Amazonas, serão assistidos com atendimento médico especializado para a realização de consultas e exames.
3: Nesta etapa, estão previstos 800 atendimentos especializados, como explica a secretária de Saúde Indígena, Lucinha Tremembé.
10: Levando especialidades como pediatria, ginecologia, oftalmologia, saúde da mulher como um todo, clínica geral, entre exames, consultas, diminuindo assim tanto o tempo de espera dessas pessoas na fila de regulação, mas também diminuindo que essas populações que têm peculiaridades culturais específicas saiam de seus territórios, das suas aldeias, para ir para cidades grandes.
2: As ações no estado ocorreram durante todo o mês de agosto, também nos povos Yanomami, em Boa Vista, e no território Pirã, no Amazonas.
3: Segundo o Ministério da Saúde, a expectativa é realizar cerca de 4 mil atendimentos especializados na região.
2: O Centro Nacional de Monitoramento e Alertas de Desastres Naturais, o CEMADEM, oferece uma plataforma que permite acompanhar a situação da seca em diferentes regiões do Brasil.
3: É possível consultar informações por município e acompanhar a evolução da estiagem ao longo do tempo.
2: Um dos principais indicadores é o Índice Integrado de Seca, que considera dados como chuva, umidade do solo e condições da vegetação.
3: O acesso é gratuito e está disponível no endereço alertasecas.cemadem.gov.
2: A voz pelo Brasil. Céu aberto, pouca chuva e paisagens que ganham novos contornos. É época da seca no Cerrado, que também deve movimentar o turismo.
3: Na Chapada dos Veadeiros, em Goiás, a expectativa é de mais visitantes em busca das cachoeiras, dos rios e das trilhas da região.
2: O parque é gerido pelo ICMBio, o Instituto Chico Mendes de Conservação da Biodiversidade, em parceria com a iniciativa privada.
3: E o turismo também movimenta as comunidades locais, como a Calunga, que oferece experiências de base comunitária.
7: No Parque Nacional da Chapada dos Veadeiros, em Goiás, a paisagem muda conforme a estação. Na época das chuvas, cachoeiras e rios ganham volume. Já no período da seca, a água diminui, o céu fica limpo e o cerrado revela outras cores, outros caminhos e outras possibilidades de vivência. É um período que exige atenção redobrada com as queimadas, mas que também pode ser aproveitado pelo turismo. A região do Parque Nacional da Chapada dos Veadeiros é compartilhada entre o Instituto Chico Mendes de Conservação da Biodiversidade, o ICMBio, e a iniciativa privada, que hoje é responsável pela administração do parque. Com isso, a preservação da área caminha ao lado da visitação e da atividade turística. E quem percorre as trilhas nessa época do ano percebe que a seca também tem suas vantagens. É o que conta o guia Adão dos Santos Rosa, que também trabalha como brigadista e monitora a região durante o período de estiagem.
11: Nesse período de seca que é o ideal, né? Que você vai encontrar as águas, né? Tudo cristalina, tudo verdeada, né? Porque no período de chuva não é assim, não é confiável, né? Aqui a mesma hora que não está chovendo, chove, né? Toda essa cachoeira que eu te falei aí, ela não dá pra nadar, né? Acaba
7: logo tudo! Caminhar pela chapada durante a seca é também perceber essas mudanças de perto. O som da água pode ficar mais distante. O chão fica coberto de folhas secas e o cerrado, que parece dormir em alguns trechos, continua cheio de vida. Mas a experiência de conhecer a Chapada não termina nas diversas opções de trilhas. Para quem quer ir além dos cartões postais, o turismo de base comunitária aproxima o visitante de quem vive no território. Uma das formas de fazer isso é dentro da própria casa dos moradores. No território Calunga, a comunidade Vão do Moleque, localizada na zona rural de Cavalcante, é a maior de Goiás.
12: E é lá que está a dona Santina Cesário dos Santos, que recebe turistas em casa e transforma a hospedagem em uma experiência inesquecível.
13: Aí oferece café da manhã, almoço, almojante, se você quiser. Mais tarde tem um docinho, que tem doce também. Eu tenho meus produtos calor que eu faço, com geleia. Se você quiser levar também para conhecer, para levar para saborear depois na sua casa, tem também.
12: Ainda segundo dona Santina, para o visitante, é uma oportunidade de conhecer a Chapada por outro ângulo. Para a comunidade, o turismo representa renda, valorização da cultura e uma forma de manter vivas as tradições do território.
13: As pessoas que vêm aqui amam, volta, todo mundo querendo voltar, falando que vai tornar a voltar, outros vêm embora chorando, porque aqui é uma paisagem, sabe? Depois chegou aqui, é só alegria, muita água, bem fresquinho. Além de que o tempo está ficando mais quente agora, devido ao tempo, né? Mas não tem barulho nenhum, silêncio, exama.
12: E entre trilhas, águas, casas e histórias, o visitante descobre que conhecer um destino também pode ser uma forma de ajudar a preservá-lo e colecionar memórias. Com sonorização de Reinaldo dos Santos, reportagem Karine Melo.
2: Na próxima sexta-feira, às vésperas da Independência, nós vamos falar sobre a Estrada Real, uma das maiores rotas turísticas do Brasil, que liga o interior de Minas Gerais ao litoral do Rio de Janeiro e São Paulo.
3: Vamos falar um pouco da história, quando no século XVIII, a coroa portuguesa pavimentou esses caminhos para transportar e fiscalizar o ouro e os diamantes extraídos das minas. Hoje o trajeto preserva cidades históricas, igrejas barrocas e calçamentos de pedra da época colonial.
2: E essas foram as notícias do Governo Federal.
3: Uma realização da Secretaria de Comunicação Social da Presidência da República.
2: Com produção da Empresa Brasil de Comunicação.
3: Fique agora com as notícias do Poder Judiciário e do Congresso Nacional. Boa noite, um bom fim de semana.
2: A gente volta na segunda-feira. Boa noite.
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16: Presidente do STF e CNJ, ministro Edson Fachin, reforça as ações no combate à violência contra a mulher.
17: STJ garante em ações penais prazo em dobro e intimação pessoal a núcleos de prática jurídica.
16: Homem trans é indenizado por sofrer assédio sexual e transfobia.
17: Boa noite, eu sou o Arthur Filho.
16: E eu sou Walter Lima.
17: O presidente do Supremo Tribunal Federal e do Conselho Nacional de Justiça, o CNJ, ministro Edson Fachin, destacou a importância de proteger as meninas brasileiras e garantir que cresçam com liberdade, dignidade e segurança.
16: Ele participou hoje da jornada Maria da Penha em Campo Grande, Mato Grosso do Sul.
18: Toda a infância deveria ser feita de achadouros, de descobertas, de sonhos, de brincadeiras e de afetos, nunca de marcas de violência.
17: Um homem trans que trabalhava numa empresa de alimentos na Paraíba foi indenizado por assédio sexual e transfobia.
16: A Justiça do Trabalho adotou o protocolo antidiscriminatório da Corte Interamericana de Direitos Humanos. Samanta Flor.
19: A segunda turma do TRT da Paraíba entendeu que, em casos de assédio sexual, o depoimento da vítima é uma prova fundamental e vale por si só, já que esse tipo de violência quase sempre acontece sem testemunhas. Os desembargadores também consideraram comprovado o tratamento hostil e transfóbico do empresário contra o trabalhador. Além das duas indenizações, a empresa terá ainda de reconhecer o vínculo de emprego e pagar adicional de insalubridade. Ainda cabe recurso.
17: Corte Especial do STJ decide que núcleos de prática jurídica das faculdades de direito públicas ou privadas têm prazo em dobro para recorrer.
16: A regra já incluía os processos da área civil. Fátima Uchoa.
20: A Corte Especial do STJ entendeu que os advogados integrantes dos núcleos também têm a prerrogativa de serem intimados pessoalmente dos atos processuais. Segundo o relator ministro Luiz Felipe Salomão, o Código de Processo Civil, ao ampliar o alcance da prerrogativa da Defensoria Pública, busca compensar a estrutura limitada dos núcleos de prática jurídica, garantindo condições de igualdade na defesa dos assistidos, efetivando o princípio constitucional de acesso à justiça. Assim como não existe norma específica na lei processual penal, o dispositivo foi aplicado por analogia.
17: Prazo da Justiça Eleitoral para nomeação de mesários, pessoal de apoio logístico e auxiliares de auditoria que irão atuar nas eleições gerais 2026 encerra hoje, sexta-feira.
16: As nomeações incluem as sessões de voto em trânsito e as instaladas em estabelecimentos penais e unidades de internação de adolescentes. Vitor Struck.
21: O Tribunal Superior Eleitoral encerra nesta sexta-feira o prazo para nomeações de mesárias e mesários, membros das equipes de apoio logístico e auxiliares de auditoria das eleições. Os nomes devem ser publicados em edital pelos juízes e juízas das zonas eleitorais. Partidos políticos, federações partidárias e coligações têm até 5 dias para apresentar contestações. O mesmo prazo concedido para a recusa dos nomeados. Esta sexta-feira também é o último dia para que mesárias e mesários, pessoal de apoio e agentes das forças de segurança habilitem a votação em sessão distinta da de origem.
17: Justiça condena 2 réus por corrupção e lavagem de dinheiro em obra de hospital no Paraná.
16: Decisão atende a pedidos do Ministério Público Federal. Sabrine Menezes.
22: De acordo com as investigações, um ex-servidor do município e o sócio administrador de uma corretora envolvidos na construção do Hospital Regional de Toledo fracionavam os valores desviados da obra em depósitos menores para dificultar o rastreamento dos recursos. Segundo a sentença, o esquema provocou prejuízo de mais de R$1 milhão para os cofres públicos. Os réus foram condenados à pena de 11 anos de reclusão em regime inicial fechado, além do pagamento de multa e reparação dos danos em valor correspondente a pouco mais de R$2 milhões.
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17: A você uma boa noite.
16: Bom fim de semana e até segunda-feira.
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1: Eu sou Paula Groba.
2: E eu sou Ricardo Nakaoka.
1: E estes são os destaques de hoje do Jornal do Senado, que começa agora.
2: Escala 6x1. Redução da jornada para 40 horas semanais está pronta para votação.
1: Senadora Leila Barros vai relatar MP que zera taxa sobre compras internacionais.
2: Eleições 2026. Atenção aos votos para o Senado. Neste ano, são duas vagas.
1: Boa noite.
2: Boa noite.
1: Trabalhar menos, descansar mais e sem perder salário. A proposta que pode mudar a jornada dos trabalhadores brasileiros está pronta para ser votada na Comissão de Constituição e Justiça do Senado. A votação deve ocorrer na próxima semana.
2: A PEC reduz de 44 para 40 horas a jornada máxima semanal e garante 2 dias de descanso por semana, sem redução de salário. O relator da proposta sobre o fim da escala 6x1 recomenda a aprovação do texto que veio da Câmara e rejeita as emendas apresentadas pelos senadores. A reportagem é de Bruno Lourenço.
3: Em sessão no Senado Federal, o presidente da União Geral dos Trabalhadores, Ricardo Patá, afirmou que categorias como a dos comerciários mal têm tempo de ver a família por conta da escala de 6 dias de trabalho por apenas 1 de descanso, e defendeu a PEC.
4: Não é isso que nós queremos. Nós queremos ter um país cidadão e um país não de castas.
3: Já o presidente da Federação do Comércio de Bens, Serviços e Turismo do Estado de São Paulo, Ivo Dallacqua, alertou que não existe uma única realidade empresarial e a redução da jornada deveria acontecer por meio de negociação coletiva.
4: O pequeno comércio do interior enfrenta desafios diferentes daqueles de uma empresa exportadora. As necessidades do comércio atacadista não são as mesmas do varejista.
3: De acordo com o texto já aprovado na Câmara dos Deputados, a transição será gradual. 2 meses após a promulgação da futura emenda constitucional, o teto da jornada semanal cairá para 42 horas com 2 dias de folga. Ao final de um ano, o limite máximo será fixado definitivamente em 40 horas semanais.
1: E a senadora Leila Barros foi escolhida como a relatora da comissão da medida provisória que acabou com a chamada taxa das blusinhas. O presidente do colegiado é o deputado Reginaldo Lopes.
2: A próxima reunião da comissão que analisa a MP será na segunda-feira, quando pode ser apresentado e votado o relatório de Leila. Repórter Rodrigo Rezende.
5: A chamada taxa das blusinhas é o imposto de importação de 20% cobrado sobre compras internacionais de até 50 dólares, cerca de R$250. A cobrança foi criada em 2024 e suspensa em maio deste ano pela medida provisória 1357. A relatoria da comissão que analisa a MP ficou com a senadora Leila Barros, do PDT do Distrito Federal. Ela afirmou que concorda com o texto inicial da medida, mas irá ouvir a todos os setores produtivos para a construção do relatório.
6: É isso que eu quero deixar muito claro, que é uma característica minha de conversar com todos, ouvir a todos, mas o texto inicial que já foi apresentado para nós já nos agrada, mas não abriremos mão de conversar com todos.
5: A próxima reunião da comissão, na qual deve ser apresentado o relatório, será nesta segunda-feira, 31 de agosto, às 4 da tarde. Nesse mesmo dia, deputados e senadores da comissão podem votar o texto. A ideia é que a MP seja aprovada na Câmara e no Senado durante o esforço concentrado que ocorrerá até 4 de setembro, antes do prazo de perda de validade da medida, que é 8 de setembro.
1: Avançou no Congresso a medida provisória que cria uma nova linha de crédito para motociclistas profissionais.
2: O texto foi aprovado pela comissão mista e seguiu para a votação em plenário. Repórter Patrícia Oliveira.
7: No caso dos motociclistas, o dinheiro poderá ser usado na compra de motocicletas, motonetas e ciclomotores novos. Também poderão ser financiadas motos e bicicletas elétricas, além de equipamentos e infraestrutura ligados à atividade. O relatório aprovado incluiu também o transporte escolar e definiu ações específicas para profissionais mulheres e pessoas com deficiência. Para a presidente da comissão, senadora Leila Barros, do PDT do Distrito Federal, a medida provisória ajuda a melhorar as condições de trabalho desses profissionais.
8: Para milhões de brasileiros, o veículo não é um bem de consumo, é um instrumento de trabalho. É o que coloca comida na mesa e sustenta uma família.
7: Para ter acesso ao financiamento, entregadores e motociclistas que trabalham por aplicativos terão de comprovar pelo menos 6 meses de cadastro na plataforma e um mínimo de 100 corridas ou entregas. Cada beneficiário poderá financiar apenas um veículo. A medida provisória ainda precisa ser aprovada pelos plenários da Câmara e do Senado.
1: projeto que começa a ser analisado pelo Senado pode dar mais transparência ao processo de registro de medicamentos para doenças raras.
2: A proposta obriga a Anvisa a tornar público cada passo da análise dos pedidos de registro, para que pacientes, famílias e profissionais de saúde saibam em que etapa está o processo. A medida não muda a autonomia técnico-científica da agência. Repórter Márcio Maturana.
9: O novo projeto foi anunciado pelo senador Hermes Klan, do PL de Santa Catarina, na quinta-feira, durante uma audiência pública na Comissão de Direitos Humanos sobre a suspensão de um medicamento para a distrofia muscular de Duchenne.
10: Acabo de dar entrada em um projeto de lei para aumentar a transparência da Anvisa nos processos de registros de medicamentos destinados a doenças raras, trazendo segurança e informação a todos.
9: Doenças raras atingem cerca de 13 milhões de brasileiros. Quando existe tratamento, os remédios costumam ser caros e precisam passar por um processo de testes até a aprovação pela Anvisa. O objetivo do projeto é dar previsibilidade a pacientes, famílias e profissionais de saúde sem interferir na autonomia técnico-científica da Anvisa.
11: Eleições 2026.
1: O Tribunal Superior Eleitoral e o Google fecharam um acordo para identificar o uso ilegal de inteligência artificial nas eleições.
2: Uma ferramenta vai identificar o uso indevido de imagens de candidatos. Repórter Pedro Pincer.
12: A tecnologia chamada de Likeness ID está disponível para usuários maiores de 18 anos e é capaz de identificar conteúdos gerados por inteligência artificial que reproduzem a imagem de uma pessoa. A iniciativa busca ampliar a capacidade de rastreio no YouTube de materiais sintéticos e falsos que explorem indevidamente a identidade de quem está na disputa eleitoral. O presidente do TSE, ministro Cássio Nunes Marques, afirmou que a iniciativa busca preservar direitos fundamentais no ambiente da internet e contribuir para a confiança nas eleições.
13: O momento em que celebramos essa parceria é crucial. Isso porque é de conhecimento comum o potencial danoso do mau uso da inteligência artificial generativa.
12: Para aderir ao sistema, a candidata ou o candidato precisa ter uma conta no YouTube e acessar o YouTube Studio, na área destinada à busca de conteúdo por semelhança. Depois de um cadastro, a plataforma cria um registro biométrico da aparência do usuário. Cabe ao candidato analisar o material localizado e decidir se houve uso indevido da sua imagem. Se entender que sim, poderá solicitar a remoção. Havendo violação das regras da plataforma, o conteúdo poderá ser retirado do ar.
1: E neste ano, o eleitor vai votar em dois senadores, mas atenção, são dois senadores diferentes, um voto para cada candidato ou candidata. Primeiro, o eleitor escolherá um candidato e confirmará a escolha. Em seguida, registrará o outro voto. Se o eleitor repetir o mesmo número nas duas oportunidades, apenas o primeiro voto será considerado válido. O segundo será anulado automaticamente pela urna eletrônica.
2: E para ajudar o cidadão a se informar melhor, o Senado Federal criou uma página especial para a cobertura das eleições. O site pode ser acessado por meio do endereço link.senado.leg.br/eleicoins. Com trabalhos técnicos de Eliseu Caires, o Jornal do Senado fica por aqui. Acompanhe agora as notícias do Tribunal de Contas da União e da Câmara dos Deputados. Boa noite.
1: Boa noite e um bom fim de semana.
11: Minuto do TCU.
14: Nos dias 31 de agosto e 1º de setembro, o Tribunal de Contas da União realiza seminários sobre o financiamento e a organização do SUS, o Sistema Único de Saúde. O encontro vai discutir como os recursos da área são distribuídos entre estados e municípios e os desafios para garantir financiamento sustentável. Outro ponto de destaque é a integração dos serviços de saúde e o atendimento por região. O objetivo é melhorar a organização da rede e garantir que os serviços funcionem de forma integrada. O seminário vai reunir gestores, especialistas e representantes das três esferas de governo para trocar experiências e discutir melhorias para o SUS. O evento será transmitido ao vivo pelo canal do Tribunal no YouTube. Saiba mais em tcu.gov.br.
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15: Jornal. Câmara dos Deputados.
16: Câmara pode votar projeto que fixa idade máxima de 15 anos para táxis.
17: Hugo Mota pede que a população acompanhe o trabalho parlamentar.
16: Serviço de emergência médica deverá oferecer acessibilidade para surdos.
18: Boa noite. Os deputados analisam um projeto que obriga os serviços de emergência médica a oferecer acessibilidade para surdos. O texto já foi aprovado pelas comissões de saúde e de defesa dos direitos das pessoas com deficiência. Saiba mais sobre o assunto na reportagem de Mônica Tati.
19: Projeto em tramitação na Câmara prevê a criação de atendimento para pessoas surdas na urgência e emergência em hospitais de médio e grande porte. O projeto original previa a presença de intérprete de Libras, a língua brasileira de sinais. Mas a relatora na Comissão de Saúde, a deputada Rogéria Santos, do Republicanos da Bahia, modificou o texto. O relatório aprovado permite que os estabelecimentos adotem diferentes formas de atendimento acessível para pacientes surdos ou com deficiência auditiva, a fim de assegurar meios adequados de comunicação, como o uso de tecnologias digitais. Rogéria Santos lembra que a chegada aos serviços de urgência médica é um momento vulnerável para todas as pessoas.
20: É um momento que você está sentindo muita dor ou que você passou por um acidente. Imagine você chegar nesse ambiente e não conseguir se comunicar. E como é que isso é prejudicial ao socorro, à assistência de forma diligente, que tenha o objetivo de salvar aquela vida, porque a intensidade do que gerou aquela necessidade, a gente desconhece, porque só o profissional habilitado na medicina vai saber.
19: Rogéria Santos destaca que o Brasil tem aproximadamente 10 milhões de pessoas com deficiência auditiva, sendo que cerca de 2 milhões e 700 mil são completamente surdas. Segundo a deputada, o projeto garante a inclusão e acessibilidade ao permitir o pleno acesso à saúde. O projeto, que prevê serviço de intérprete para pessoas surdas ou com deficiência auditiva, ainda terá que ser votado pelas comissões de Finanças e Tributação e de Constituição e Justiça. Se for aprovado em todas, segue para a apreciação do Senado. Da Rádio Câmara de Brasília, Mônica Tati.
15: Saúde.
16: Projeto de Dani Cunha, do PL do Rio de Janeiro, impede a cobrança de consultas de retorno em atendimentos particulares e de planos de saúde. A proposta considera retorno a consulta destinada à análise de exames ou ao ajuste do tratamento iniciado anteriormente.
18: Dani Cunha esclarece que a regra vale apenas quando o novo atendimento estiver diretamente ligado à consulta inicial. O texto prevê multa para cobranças indevidas, mas ressalta que uma nova cobrança pode ser feita quando houver queixa clínica ou diagnóstico independente do primeiro atendimento.
15: Direitos humanos.
16: Dorinaldo Malafaia, do PDT do Amapá, defende a aprovação do projeto que transforma em lei os programas Envelhecer nos Territórios e Viva Mais Cidadania. Ele explica que o objetivo é evitar que as atividades sejam interrompidas por mudanças administrativas.
18: Dorinaldo Malafaia afirma que a proposta fortalece a rede de atendimento nos estados e municípios. O projeto prevê a formação de agentes locais para identificar violações de direitos, além de ações voltadas ao enfrentamento da violência e da discriminação contra pessoas idosas.
15: Eleições.
16: Em vigor há mais de 16 anos no Brasil, a lei da ficha limpa sofreu alterações que hoje são contestadas no Supremo Tribunal Federal. A reportagem é de Maria Neves.
21: A Lei da Ficha Limpa, que nasceu de iniciativa popular ainda em 1993 e entrou em vigor em junho de 2010, completa 16 anos com alterações significativas e contestações no Supremo Tribunal Federal. O texto original prevê que políticos condenados à perda dos direitos políticos não podem concorrer novamente a cargos eletivos por até 16 anos. Esse é o caso de senadores que têm mandato de 8 anos. um dos deputados que assinaram o projeto de lei na Câmara, o deputado Luiz Carlos Raule, do Podemos do Paraná, afirma que somente na eleição de 2024 a lei ajudou a barrar quase 2 mil candidaturas que tinham ficha suja. O parlamentar considera a norma um marco no combate à corrupção no Brasil.
0: Foi um reforço legislativo que fizemos para fortalecer a legislação de combate àqueles, né, realmente que metem a mão no jarro do dinheiro público. E o Brasil aprovou uma legislação que veio de iniciativa popular. 1,5 milhão de assinaturas foram apresentadas e essa é uma lei que pegou no Brasil. Eu acredito que hoje, nesses anos todos, próximo de 10 mil candidaturas sujas, de ficha suja, foram barrados pela legislação.
21: Pela lei de 2010, políticos condenados por crimes como lesão ao patrimônio público e enriquecimento ilícito não podem concorrer novamente durante todo o período restante do mandato e nos 8 anos seguintes. No entanto, outra lei que entrou em vigor em 2025 reduziu o prazo em que os políticos ficam inelegíveis para, no máximo, 12 anos. O texto do ano passado determina que o prazo de inelegibilidade começa com a condenação por um colegiado e será de 8 anos a partir de então, o que antecipa a contagem de prazo e reduz o tempo em que o político fica inelegível. Se houver outras condenações posteriores, a soma do período em que o candidato não pode concorrer a cargos eletivos deve ser limitado a 12 anos. No entanto, a lei mais recente prevê exceções a essa regra mais branda. Se a condenação ocorrer por crimes de maior gravidade, como lavagem de dinheiro, tráfico de drogas, terrorismo ou outros crimes hediondos, continua a valer a regra antiga, inelegibilidade de 8 anos contados a partir do cumprimento integral da pena. A lei aprovada em 2025 foi contestada pelo partido Rede Sustentabilidade no Supremo Tribunal Federal. A legenda alega que o mérito do texto aprovado na Câmara foi alterado pelo Senado, mas o projeto não retornou para a análise dos deputados, como determina a Constituição. O partido também sustenta no processo que o abrandamento das regras permite o retorno de políticos condenados por crimes graves à vida pública prematuramente. O deputado Chico Alencar, do PSOL do Rio de Janeiro, que já estava na Câmara na época da aprovação da lei da ficha limpa, defende que os ministros do Supremo decidam pela restauração do texto aprovado em 2010.
4: A lei é boa, ela é eficaz relativamente. Teria que retirar e derrubar esse facilitário, inclusive o tempo de inelegibilidade, que foi reduzido recentemente através do próprio parlamento. Então, voltar à sua formatação original seria muito saudável. Eu espero que o Supremo Tribunal Federal decida com olho num preceito constitucional, que é a integridade, que é a ética pública, que é a qualidade da representação, a partir desse princípio constitucional da impessoalidade, da publicidade, da ética, da honestidade.
21: Um pedido de vista do ministro Gilmar Mendes, em maio deste ano, suspendeu o julgamento da ação no Supremo Tribunal Federal. Antes da interrupção da análise, a relatora do processo, ministra Carmen Lúcia, já havia votado a favor da manutenção da Lei da Ficha Limpa de 2010 nos principais pontos contestados pela rede. O único ministro a votar depois da relatora foi Luiz Fux, que concordou inteiramente com o voto de Carmen Lúcia. Da Rádio Câmara de Brasília, Maria Neves.
22: Segurança Pública.
18: André Fufuca, do PP do Maranhão, propõe criar a chamada culpa temerária no Código Penal, para casos em que a pessoa provoca um resultado sem intenção, mas deixa de tomar cuidados básicos diante de uma situação de risco.
16: A proposta de André Fufuca considera culpa temerária os casos em que há um risco grave e evidente de que o resultado aconteça. O objetivo, segundo o deputado, é punir com mais rigor situações de negligência extrema sem tratamento tratá-las como dolo eventual.
18: Ercílio Coelho Diniz, do MDB de Minas Gerais, apresentou o projeto que cria a Política Nacional de Prevenção à Violência contra a Mulher por meio de monitoramento preventivo de risco. A proposta prevê a identificação e o acompanhamento de situações de alto risco antes da ocorrência do crime.
16: O texto de Ercílio Coelho Diniz sugere a integração entre órgãos públicos e a criação de um Banco Nacional de Dados Estatísticos. Em casos de alto risco, o projeto permite medidas como monitoramento eletrônico do agressor e atendimento psicossocial prioritário.
18: Euclides Petersen, do Republicanos de Minas Gerais, é autor da proposta que facilita a responsabilização por crimes de violência patrimonial contra mulheres em situação de violência doméstica e familiar. A medida abrange casos de destruição, subtração ou retenção de bens, valores e documentos.
16: Pelo texto, esses crimes passariam a ser processados por ação penal pública incondicionada, sem necessidade de representação da vítima. Euclides Petersen explica que a mudança reduz os mecanismos de coerção que podem dificultar a denúncia e a responsabilização dos agressores.
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5: Votação.
18: O plenário da Câmara pode votar projeto que estabelece idade máxima de 15 anos para táxis. A proposta prevê também linhas de crédito para compra de carros novos, como informa o repórter Antônio Vital.
6: Ganhou o regime de urgência e pode ser votado a qualquer momento no plenário da Câmara, projeto que define limite de 15 anos de idade para veículos usados por taxistas. A proposta, apresentada pelo deputado Dr. Luizinho, do PP do Rio de Janeiro, também cria linhas de financiamento público para a compra de táxis novos. Para o autor do projeto, a lei atual não estabelece critérios claros sobre a idade máxima dos veículos, nem prevê mecanismos de apoio financeiro para a renovação da frota. A justificativa para a proposta é de que a renovação da frota de táxis dá mais segurança para passageiros e motoristas, reduz a emissão de gases do efeito estufa e estimula a profissionalização dos taxistas. O projeto prevê que o governo federal ofereça linhas de crédito específicas para taxistas autorizados. O texto não estabelece as condições de financiamento, que serão definidas por um regulamento específico, mas prevê prazos de pagamento de até 15 anos. O regime de urgência para o projeto foi criticado por deputados do Novo e do Missão. Para a deputada Adriana Ventura, do Novo, de São Paulo, é preciso definir quem precisa de carros novos e as linhas de crédito podem ter impacto nos bancos públicos.
23: Outros aspectos são importantes, principalmente como está o estado de conservação. Eu, por exemplo, eu ando num carro que tem 14 anos de uso e ele está ótimo, maravilhoso e está tudo certo. Agora, outros com 14 anos talvez não tenha. Então, a gente acha que esse projeto, que a criação de linhas de crédito subsidiadas por instituições financeiras oficiais, transfere risco para o setor público.
6: Já deputados da base do governo votaram a favor do regime de urgência, como explicou a deputada Érica Cocai, do PT do Distrito Federal.
24: Este projeto, ele fala da idade máxima do veículo. É bom que se tenha a noção de que são veículos que rodam bastante, então, portanto, tem uma alta quilometragem. É diferente de um veículo que é usado de forma esporádica. Ao mesmo tempo, tem um financiamento para essa renovação da frota. Isso significa modernizar o serviço e, ao mesmo tempo, valorizar os taxistas.
6: Com o regime de urgência, o projeto que define limite de 15 anos de idade para táxis e cria linhas de financiamento para veículos novos pode ser votado diretamente no plenário da Câmara, sem passar pelas comissões permanentes da Casa. Além do projeto, aguarda votação pela Câmara e pelo Senado, medida provisória que prevê o financiamento de veículos novos considerados sustentáveis por taxistas, motoristas de aplicativo e cooperativas. Ou seja, os motores precisam ser elétricos, híbridos, a etanol ou flex. Da Rádio Câmara, de Brasília, Antônio Vital.
5: Economia.
16: Lucas Ramos, do PSB de Pernambuco, defende o aumento do limite de receita para que transportadores autônomos de cargas possam ser enquadrados como microempreendedores individuais. A proposta eleva o teto anual de R$ 251 mil para R$ 400 mil e prevê atualização automática pelo IPCA.
18: Relator da matéria na Comissão de Indústria, Comércio e Serviços, Lucas Ramos avalia que a mudança torna o limite mais compatível com a realidade econômica dos caminhoneiros. O deputado reitera que os custos do setor também sofrem os efeitos da inflação.
5: Agricultura.
16: Zé Adriano, do PP do Acre, defende a aprovação de projeto que autoriza até 20 bilhões de reais para linhas de crédito destinadas à quitação de dívidas de produtores rurais afetados por perdas sucessivas. Ele informa que a medida inclui prejuízos sofridos entre 2020 e 2025.
18: O projeto de Zé Adriano retoma com ajustes o que estava previsto em medida provisória que perdeu a validade em fevereiro deste ano. O deputado argumenta que a renegociação das dívidas vai permitir que os produtores continuem a atividade agropecuária.
16: Júnior Ferrari, do PSD do Pará, apresentou projeto que aumenta as penas para quem falsificar, adulterar ou manipular ilegalmente alimentos. De acordo com o texto, a pena passa para reclusão de 10 a 15 anos, além de multa.
18: Júnior Ferrari alega que casos de contaminação e uso de componentes impróprios para o consumo têm se tornado mais frequentes. Para o deputado, a adulteração intencional de alimentos merece penas equivalentes às previstas para a falsificação de medicamentos.
5: Presidência.
16: O presidente da Câmara pediu que a população acompanhe o trabalho parlamentar ao longo do mandato e não apenas no momento do voto. Hugo Mota participou de uma premiação em Brasília, como informa a repórter Silvia Munhato.
7: O presidente da Câmara, Hugo Mota, pediu que os cidadãos acompanhem as atividades parlamentares em todos os anos de cada mandato, para que a avaliação não seja feita apenas na época das eleições. Ele ressaltou a importância dessa fiscalização em cerimônia do Prêmio Congresso em Foco 2026.
8: O que queremos dos nossos representantes? O que faz um bom deputado? O que define uma boa senadora? Perguntas como essas não podem ser feitas apenas de 4 em 4 anos, no momento do voto.
7: O Prêmio Congresso em Foco busca o reconhecimento dos parlamentares mais bem avaliados pelo público em geral e por especialistas. Mota afirmou que, como qualquer pessoa,

0: de que o futuro de cada cidadão está atrelado ao de todos os outros.
1: Os vencedores do prêmio Congresso em Foco 2026 podem ser conhecidos na página do Congresso em Foco na internet. Da Rádio Câmara de Brasília, Silvia Minhato.
2: Trabalho.
3: Alexandre Guimarães, do MDB do Tocantins, apresentou o projeto que regulamenta as premiações em rodeios, festas do peão e eventos competitivos. A proposta obriga os organizadores a divulgar previamente os valores dos prêmios, as formas de pagamento e os critérios de distribuição.
4: Alexandre Guimarães alega que muitos participantes viajam, pagam inscrição e têm despesas com transporte e alimentação e, no final, o prêmio não cobre os custos. Para ele, a medida promove mais segurança jurídica, fortalece a transparência nas relações e valoriza os profissionais do segmento.
3: Termina agora o Jornal Câmara dos Deputados, produzido pela Rádio Câmara, com trabalhos técnicos de Wellington Teles e apresentação de Val Monteiro e Luciana Vieira. Uma boa noite para você.
4: A Voz do Brasil está de volta na segunda-feira. Boa noite e bom fim de semana.
2: 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Boa noite.

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gente, excelente sexta-feira, até que enfim é sexta-feira, chegamos pra te fazer companhia com mais uma edição, não é qualquer uma, é a edição de sexta-feira à noite, que incrível, eu sou a Patrícia Stephanie, faço companhia pra você a partir de agora, com certeza, bora dar volume, tem muita música boa chegando, sextamos dia 28 de agosto, tchau agosto, tchau, vai embora logo, que a gente quer logo é receber, né gente, eita glória, coisa boa, dá volume, porque o primeiro sucesso da nossa noite de sexta-feira, Noite da Conte, tem Heitor e Murilo, participação de Luísa Martins em Botecado.

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onde você estiver, Rádio Conte, That Swims Come to War. Eita coisa boa, maravilhosa. É sexta-feira, dia de alegria, não quer ninguém triste por aqui, não, tá proibidíssimo. Bora ser feliz, aproveitar tudo. Já já tem mais músicas na nossa noite da Conte. É sexta-feira, dia internacional da felicidade sem motivos. Bora ser feliz e aproveitar, hein, gente.

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Onde você estiver, Rádio Conte, estamos de volta com muito mais músicas pra você curtir. Tem Fernão de Sorocaba, tem Michel Teló, participação de Mari Fernandes, tem Felipe Rodrigo, Ferrugem, Thiaguinho e muito mais. Eu e você, você e eu, apenas a gente curte e dá volume. É sexta-feira.

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Estamos de volta com a sua audiência, com mais músicas. Sou a Paty, tô por aqui com a nossa Noite da Conte. Sextamos, Brasil! É sexta-feira incrível! E bora começar então logo o nosso terceiro bloco, porque tem Márcio Douglas, daqui a pouquinho tem Gustavo Lima, tem Rio Negro Solimões, tem João Neto Frederico e muito, muito mais. Só dá volume, bora curtir!

0: você estiver. Rádio Conte, a gente fecha muito bem com ela, Ana Castela. Olha onde eu tô. Essa é boa também, né? Obrigada pelo carinho, pela sua audiência, pela sua participação, por estar sempre com a gente aqui na melhor. Vamos fofocar. Por quê? O que acontece? A Justiça de São Paulo decidiu manter a prisão preventiva de Deolane Bezerra, que está detida desde o dia 21 de maio na penitenciária feminina de Tupi Paulista, no interior do estado. A influenciadora e advogada e ré em um processo que apura suspeitas de lavagem de dinheiro e organização criminosa no âmbito Operação Vernix. Pois é, a reavaliação da prisão ocorreu porque a legislação determina que esse tipo de medida seja revisto periodicamente. Bom, na decisão da terceira vara de Presidente Prudente, entendeu que ainda existem motivos suficientes para que Deolane permaneça presa. Entre eles, o risco de continuidade de supostas atividades financeiras ilícitas e também a necessidade de preservar o andamento da investigação. Eita, então, resumindo, Deolane vai continuar presa, tá, gente? Tá aí, Justiça rejeita mais um pedido de liberdade e mantém Deolane presa. Ai, ai, daqui a pouco a gente volta trazendo mais músicas, mais sucesso, a sua audiência sempre dá melhor com a gente, muito obrigada.
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0: Conte, onde você estiver, de volta com a nossa metade do programa. Sim, estamos no ar, é a Noite da Conte. Eu sou a Paty, tô por aqui, hein? Bora curtir mais música, gente? Tem Maiara e Maraísa, Felizes para Sempre.

0: Já tem Gustavo Lima, tem Jorge Mateus, tem Zezé de Camargo, tem muito mais. Pera aí.
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0: Meia-noite.
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0: Meia-noite 18.
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0: Meia-noite 19.

0: meia-noite 36.
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0: Meia-noite 37.

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2: Meia-noite, 59.
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1: Uma hora.

0: 1h23.
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0: 1h24.

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0: 1:38.
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0: Uma e 39.

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2: Uma e 55.
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1: 1 mais 56.

meus amigos, alô, alô, minha gente querida do campo, meu povo querido da cidade, muito bom dia pra todo mundo, mais uma manhã, começando por aqui mais uma edição do Som do Campo, o programa que acorda junto com você, companheiro da roça, trabalhador, caminhoneiro, dona de casa e você que já está de pé pra enfrentar mais um dia, o sabadão chegou e a nossa missão é levar música, informação, fé, alegria e aquela boa companhia que só o rádio sabe oferecer. Que Deus abençoe a sua caminhada neste novo dia, que não falte saúde, coragem, trabalho e motivos para agradecer, viu? Dia 29 de agosto hoje, eu sou o Evandro, te acordando para mais um dia. Bom fim de semana, minha gente. Acorda, tá começando o Som do Campo. E para começar bonito, vamos abrir a porteira da música sertaneja. Aumenta o volume e vem com a gente nessa primeira sequência musical aqui, ó.

0: você ligado aí no Som do Campo. O dia ainda nem clareou, mas muita gente já tá na lida. É o trabalhador rural, o caminhoneiro na estrada, o vigia, o padeiro, quem trabalha na cidade e quem simplesmente gosta de começar o sábado na companhia do rádio. Continue com a gente, daqui a pouquinho tem mais músicas aqui.
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4: 2:13.
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4: 2:14.

está de volta o Som do Campo. Muito obrigado pela sua companhia. Vamos seguir juntos porque o sábado bom começa cedo e começa com música sertaneja tocando para deixar para cima o nosso dia. Minha gente, a nossa reflexão de hoje é sobre não desistir por causa de um dia difícil. Tem dia em que a caminhada pesa, tem dia em que o resultado demora e parece que nada está acontecendo. Mas a vida também é feita de sementes. Primeiro a gente planta, depois cuida, espera e no tempo certo colhe. Não tenha vergonha de começar pequeno, não tenha medo de recomeçar. O importante é continuar caminhando. Então, faça a sua parte, trabalhe com honestidade, trate as pessoas com respeito e coloque Deus à frente dos seus passos aí. Que este sábado seja um dia de paz, esperança e boas notícias para você e para toda a sua família. Vamos com mais moda, mais música boa tocando, a música sertaneja falando também ao nosso coração aqui.

0: muita coisa boa, pé no chão, coração em Deus e esperança no amanhã. É assim que a gente enfrenta a estrada da vida, né? Você que tá trabalhando nesse sábado, receba o nosso abraço. O Som do Campo volta já já.
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4: 2:34.
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4: 2:35.

Muito obrigado pela sua companhia. Já estamos de volta. Bom dia, minha comadre. Bom dia, meu compadre. Bom dia pra você nos mais distantes rincões do estado de Mato Grosso. Como é bom ter a sua companhia por aqui neste sabadão. Muita gente de folga, só acordou, ligou o radinho, vai ficar um pouquinho mais na cama, se deu esse privilégio aí. Ótimo dia, viu? Hoje, na religião, dia 29 de agosto, a Igreja Católica celebra o martírio de São João Batista. A data recorda o testemunho de João Batista, conhecido por anunciar a mensagem de conversão e preparar o caminho para Jesus. É uma história que nos lembra da importância de ter coragem para defender aquilo em que acreditamos e procurar sempre viver com verdade, humildade e fé. Também é lembrada hoje Santa Sabina, mártir romana do século II, cuja memória litúrgica é celebrada em 29 de agosto. Você por dentro aí do que se comemora hoje na religião? E depois desse momento, vamos novamente para a música. Prepare o coração, aumente o volume, tem mais uma sequência chegando.

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0: Fechamos mais uma sequência, meus amigos, que a proteção de Deus acompanhe você onde você estiver, na lavoura, na estrada, dentro de casa ou no trabalho, que nunca falte fé para seguir em frente. Não, hora de fazer intervalo e eu já vou.
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4: 2:57.
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1: 2:58.

estamos de volta no Som do Campo e o sábado continua apenas começando. Vamos em frente. Um maravilhoso final de semana para todo mundo. Últimos dias já do oitavo mês do ano, né? E chegou a hora agora de conhecer algumas datas importantes deste 29 de agosto. No Brasil, hoje é o Dia Nacional de Combate ao Fumo, uma data criada para reforçar a conscientização sobre os prejuízos causados pelo tabagismo e incentivar hábitos mais saudáveis. No calendário internacional, 29 de agosto também é o Dia Internacional contra Testes Nucleares, instituído pela Organização das Nações Unidas. É uma data que chama a atenção do mundo para a importância da paz e da redução dos riscos provocados por armas e testes nucleares. E fica uma reflexão, ó, cuidar da saúde, preservar a vida e trabalhar pela paz são responsabilidades que pertencem a todos nós, que possamos valorizar aquilo que realmente importa, a vida, a família, a saúde e a oportunidade de viver mais um dia. E agora, vamos deixar a conversa de lado por alguns minutos e voltar para aquilo que o nosso ouvinte gosta, música sertaneja de qualidade, mais uma sequência chegando.

0: Você ligado aí no Som do Campo. Muito bom dia pra todo mundo. Fique ligado, porque ainda tem muita história boa e muita música pra gente curtir. Eu volto já.
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4: 3 e 18.
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4: Três e 18.

que terminado, meus amigos. Companhia renovada. Vamos continuar a nossa viagem pelo tempo e descobrir o que aconteceu nesta data. Vamos contar pra você agora fatos históricos. Ó, vamos voltar no tempo. Em 29 de agosto de 1825, foi assinado no Rio de Janeiro o Tratado de Paz, Amizade e Aliança entre Brasil e Portugal, pelo qual Portugal reconheceu oficialmente a independência do Brasil. O acordo é considerado um marco na consolidação diplomática da independência brasileira. E tem mais história. Em 1831, o cientista inglês Michael Faraday descobriu a indução eletromagnética, uma descoberta fundamental para o desenvolvimento da eletricidade e de diversas tecnologias que fazem parte da nossa vida até hoje. Em 1966, aconteceu no Candlestick Park, em São Francisco, o último concerto pago da carreira dos Beatles. E em 2005, o furacão Katrina atingiu a região da costa do Golfo dos Estados Unidos, provocando uma das grandes tragédias naturais daquele período. Olha só quanta história cabe em uma única data, né? O calendário passa, os anos mudam, mas os acontecimentos continuam deixando suas marcas no mundo. E depois dessa viagem pela história, vamos voltar para o nosso presente com muito mais música sertaneja. Vem aí mais uma sequência de Tirar o Chapéu aqui.

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0: O Som do Campo vai para mais uma parada. História é memória. E conhecer o passado também ajuda a entender o presente. Aqui no Som do Campo, informação e música caminham juntos. Continue com a gente, eu volto já.
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3: 3:39.
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3: 3:40.

0: a nossa viagem pelo tempo continua, meus amigos, matando saudade e comodões aqui na nossa manhã de sabadão. Mas agora vamos falar de quem nasceu nesta data e deixou sua marca também. Hoje, 29 de agosto, também é dia de comemorar o aniversário de muita gente famosa. Entre os aniversariantes da data está Michael Jackson, nascido em 1958, já falecido, um dos artistas mais conhecidos da música mundial. Também nasceram nesse dia nomes como a atriz brasileira Alessandra Negrini, a cantora Lucero, a atriz Luana Piovani e a atriz americana Carla Gugino. Mas aqui no Som do Campo, o aniversário mais importante é o do nosso ouvinte, aquele trabalhador, aquele que acorda cedo, aquela mãe que cuida da família, aquele pai que sai para trabalhar, o jovem que está construindo o seu futuro e todos aqueles que completam mais um ano de vida. Aniversário, meus amigos, é muito mais do que contar anos, é agradecer pelas experiências, pelas pessoas que caminharam conosco e pela oportunidade de escrever mais um capítulo na nossa história. Parabéns a todos os aniversariantes deste sábado. E agora vamos mandar aquela música especial para quem está comemorando mais um ano de vida. Curte aí.
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4: 4 e 6.

O Som do Campo já está de volta, animando, embalando esta manhã gostosa de sábado. É o nosso encontro de todas as manhãs acontecendo por aqui de segunda a sábado. É um prazer acordar você aqui na Conte FM. E quem acorda cedo conhece uma cidade que muita gente nunca vê. As ruas estão mais silenciosas, o campo ainda está escuro e as primeiras tarefas do dia já começam. É o produtor cuidando da propriedade, o caminhoneiro seguindo viagem, o trabalhador preparando a sua jornada e o rádio está ali fazendo companhia. Um grande abraço para o Zé Carlos na lida com o gado, para Dona Maria preparando o café da manhã da família, para o João Batista que está na estrada, para o Antônio que começa cedo o trabalho na propriedade também. Deixa eu te contar uma curiosidade histórica aqui, ó. Foi justamente em 29 de agosto de 1831 que Michael Faraday fez uma descoberta que seria fundamental para o desenvolvimento da eletricidade moderna. Olha aí, enquanto alguns estão começando o sábado com o café passado, a história do mundo também lembra que grandes descobertas começaram com curiosidade, estudo e persistência. Agora vamos para mais uma moda sertaneja, porque quem acorda cedo merece uma boa trilha sonora.

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0: ao Som do Campo, te fazendo companhia neste sabadão. Bom dia, boa manhã pra todo mundo. Vamos pra mais um intervalo, eu já volto.
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4: 4h27.
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13: Quatro e trinta.

Muito bom dia para todo mundo. Já estamos de volta, meus amigos. Muito obrigado por deixar o rádio fazer parte da sua manhã. Vamos seguindo, porque ainda tem muita música sertaneja boa pela frente. Agora é hora de falar da nossa paixão, a música sertaneja. Antes dos grandes palcos, dos shows gigantes e das plataformas digitais, muita música sertaneja chegou ao povo através do rádio. Duplas como Tonico e Tinoco, Tião Carreira e Pardinho, Cascatinha e Inhana, Liu e Léo, Belmonte e Amaraí, Pena Branca e Chavantinho, só para citar algumas, e tantas outras, ajudaram a construir a história da música caipira e sertaneja. E o rádio teve um papel fundamental nessa caminhada, viu gente? Era pelo rádio que o trabalhador do interior ouvia notícias, previsão do tempo, música, informação sobre a região e muitas vezes recebia a companhia que tornava o trabalho menos solitário. O rádio atravessou gerações, mudaram os aparelhos, mudaram as tecnologias, chegaram a televisão, a internet, o celular, mas uma coisa continua igual. Quando uma voz entra pelo rádio e conversa com o ouvinte, existe uma ligação especial, não é mesmo? É por isso que o Som do Campo respeita a tradição e continua valorizando a música sertaneja de ontem e de hoje. E já que a conversa é sertaneja, vamos ouvir mais uma grande sequência. Tem viola, tem história e tem emoção. Aumenta o volume aí.

0: dia.
1: Ei, compadre, mas hoje eu tirei um tempinho pra visitar o senhor, viu, senhor?
0: É mesmo.
1: A gente anda muito tarefado, né? Quase não dá tempo de visitar os compadres, mas hoje eu arrumei um tempo pra vir aqui.
0: Satisfação minha.
1: Como é que anda as coisas por aqui, compadre?
0: Tá bom, mais ou menos, mais ou menos.
1: Olha, lá pra mim não anda muito bom, não, compadre.
0: Tá não.
1: Pois é, o trem pra lá anda meio feio.
0: Tá ruim.
1: É, o senhor sabe que... Eu sei lá, compadre, mas eu até vim aqui, acho meio sem jeito de falar com o senhor, mas precisa vir.
0: E qual que é seu gaio?
1: É o seguinte, compadre, eu queria saber se o senhor pode emprestar 2.000 conto pra mim.
0: 2.000?
1: Sim.
0: 2.000.
1: Eu preciso de 2.000.
0: É. Bom, acontece, compadre, que eu também tenho umas contas pra pagar, sabe?
1: É, compadre, mas dependendo da data que o senhor tem o vencimento, eu trago pro senhor de volta.
0: Daqui pra uns 30 dias eu vou precisar desse dinheiro.
1: Se o senhor me emprestar, eu pago o senhor com 15.
0: Com 15?
1: 15 dias.
0: É. Então eu empresto.
1: Ei, compadre, se o senhor me quebrar, vou ficar devendo obrigação pro senhor.
0: Ô, mulher! Pega esses 2.000 que tá no fundo do baú. Traz aqui pro compadre pra desapertar ele.
1: Ei, compadre, só o senhor mesmo vai fazer uma coisa dessa pra mim, viu?
0: Mas olha aqui, eu espero no máximo 30. 30 dias.
1: Mas eu pago com 15, compadre.
0: Paga?
1: Olha, daqui a 15 dias eu tô aqui.
0: Tá.
1: Eu sabia que o senhor quebrar meu galho, compadre. Obrigado. Daqui a 15 eu tô aqui de novo.

0: que vai, compadre?
1: Eu vou indo mais ou menos.
0: É, eu também tô mais ou menos, porque os 2.000 contos que o senhor emprestou de mim lá em casa, tá fazendo farta.
1: Eu não tô entendendo o que o senhor tá falando, compadre.
0: É, quando a gente deve, a gente não entende com facilidade mesmo, né, compadre? Mas aquele 2.000 contos que o senhor me emprestou, eu falei que eu esperava 30 dias. O senhor falou, não, com 15 eu pago. Já tá com 40 e o senhor até agora não se explicou.
1: Eu vou dizer uma verdade pro senhor. De tanto que eu já emprestei pra tanta gente que eu tô devendo, que eu nem lembro mais desse negócio.
0: É, mas carece de lembrar, porque 2.000 contos são 2.000 contos, faz farta, né, compadre?
1: O senhor quer saber de uma coisa? O senhor tá falando é muita besteira na porta da minha casa.
0: Compadre, o senhor tá aqui, né, que eu volte a pé pra Minas Gerais? Não dá.
1: Olha, compadre, se o senhor não for embora daqui, eu ainda vou te cortar de chicote.
0: Não. Violência, não. Não precisa cortar de chicote, não. Eu volto a pé, mas panhar não panho. E quer saber de uma coisa? Esses 2.000 cruzeiros ficam desmola.

Quem gosta da verdadeira música sertaneja sabe, cada moda carrega uma história. E aqui a gente respeita os grandes nomes que ajudaram a construir esse gênero e também abrir espaço para as novas gerações. Daqui a pouco eu volto, segura aí.

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2: 4h50.
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2: 4h54.

É, o nosso Som do Campo já está de volta, minha gente. Chegamos ao nosso último bloco desta edição de sabadão. Foram horas aí de música, de informação, reflexão, história, fé e muita companhia. E se tem uma coisa que o rádio ensina, é que a distância não impede a amizade, não é mesmo? Talvez você esteja longe do estúdio, mas esteve aqui conosco durante toda a manhã. Para você que acordou bem cedinho, para quem já estava trabalhando, para quem estava viajando, para quem estava preparando o café e para toda a família que nos acompanhou, nosso muito obrigado. Que este sábado seja abençoado para você, que Deus proteja os seus caminhos, ilumine suas decisões e dê saúde para você continuar lutando pelos seus sonhos. Agora, vamos para nossa última sequência musical de hoje. Aumenta o volume aí, ó.

0: Encerramos então o Som do Campo, edição deste sabadão, desejando para você um ótimo final de semana. Obrigado pela sua audiência, pelo carinho e pela confiança de todos os sábados e todas as manhãs por aqui. Que Deus abençoe você, sua família, seu trabalho, sua propriedade e todos aqueles que estão no caminho da sua vida. Grande abraço para você que madrugou conosco. Um excelente sábado e até segunda, se Deus quiser. Bom fim de semana. Tchau, gente. Fiquem com Deus. Até mais.
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3: 5:21.

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9: 5:38.

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1: Cinco e 52.
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3: 5:57.

0: Muito bem, de volta na programação Conte. Boa noite, bom dia. Pra quem acordou agora, pra quem varou a noite aí trabalhando, né? É, rapaz, madrugadão aí, tá escuro ainda aí? E já tá começando a clarear o dia. Foi uma boa noite pra você? Agora um bom dia. Eita, pra você que tá ligando no nosso WhatsApp aqui, vai mandando aí a sua participação no WhatsApp, 5h57. Daqui a pouquinho tem um horário eleitoral gratuito, né? A partir das 6 horas. E a gente depois continua aqui na programação. Aí o velho Geraldo já chegou, viu? Não sai daí, não. Vamos trazer pra vocês aqui, Renato Teixeira, Amanheceu, Peguei a Viola. Bom dia, bom dia, bom dia. O nosso programa Café e Viola desse sabadão gostoso, dia 29 de agosto. Daqui a pouquinho tem um horário eleitoral, tá bom, gente? Aí a gente volta depois do horário eleitoral aí, tá certo? Um abraço pra todo mundo aí, um bom dia. Um bom dia pra você no sítio, chacras e fazendas, pra você nos bairros, você que, meu amigo caminhoneiro, pessoal que tá no curral tirando leite, né? Não terminou a tarefa ainda. Bom dia, bom dia, bom dia. Daqui a pouquinho o velho Geraldo tá por aqui.
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11: 6:26.

0: Muito bem, de volta na programação, 6 horas 26 minutos. Bom dia, bom dia, bom dia. Falei pra vocês que era rapidinho. Já estamos de volta por aqui. O velho Geraldo já chegou por aqui, tá aqui com a gente, né? Maravilha, maravilha. Programa Café e Viola até as 8 horas da manhã com muita moda sertaneja, com resenha, aquelas piadas chatas do velho Geraldo também. Daqui a pouquinho o velho Geraldo já fala com a gente aqui. Por quê? Agora nós vamos já curtir aqui um modão. Abel e Caim, o IP e o Prisioneiro. Bom dia, bom dia, bom dia. Como é que tá as coisas por aí? 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Bora de moda!
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1: Apareceu, miserável. Tu tava onde, papá?
2: Muito bem, 6 horas 35 minutos, Vé Geraldo, fala com a gente, bom dia, Vé Geraldo.
3: Bom dia, e aí, como é que tá as coisas, como é que tá a redondeza, redondo, tudo certinho, guardado no vidrinho, menino?
2: Tudo certinho, Vé Geraldo, e aí, tava ouvindo o horário eleitoral gratuito aí, os políticos falando, as propostas aí, o que você acha? Hã? Dá sua opinião aí. Você que ficou quietinho, só prestando atenção aí, velho Geraldo.
3: Rapaz, eu só acho o seguinte, né? Cada um tem sua opinião, mas todo mundo quer mudar o Brasil, né? Todos eles falam a mesma coisa. Quero mudar o Brasil, melhorar o Brasil. Tomara, né? Tomara que melhore mesmo. Quem ganhar, melhore o Brasil. Tá precisando, rapaz, muita coisa... Já precisa de coisas boas, né? Pra nossas famílias, pra todo mundo. Tomara que quem ganhar vai fazer alguma coisa mesmo, de verdade.
2: Tá certo, velho Geraldo, tá certo. Muitas promessas de todo mundo, né? Mas vamos pedir a Deus aí que Deus abençoe pessoas, as pessoas certas, né? Para governar nosso Brasil. Não tô falando mal de ninguém não, tá, gente? A gente só quer melhoras e melhoras e melhoras, né? E a gente espera isso aí. Vamos lá, 6h36. É o nosso Café e Viola desse sabadão gostoso, dia 29 de agosto, pra você que ligou o radinho agora. Por que que eu tô falando ligou o radinho agora? Tem gente, velho Geraldo, tá ouvindo o rádio, vem o horário gratuito eleitoral, a pessoa desliga o rádio, bota lá um pendrive e não quer ouvir, né? Tem gente que não gosta de política de jeito nenhum, mas... Cada um faz o que quer, né? Tudo certo, tudo beleza. E a gente volta aqui na programação, trazendo o melhor do sertanejo, da resenha de todos os sábados. É o nosso Café e Viola. 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
2: Rapaz, ele vai brigar com você falar isso aí, velho Geraldo.
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2: Tá certo, velho Geraldo, 6 horas 38 minutos! Vamos trazer mais moda aqui? A moda não pode parar não, rapaz. A moda não pode parar não. Mas vamos fazer o seguinte, primeiro, antes da moda vir aqui, vamos para um breve intervalo comercial, é rapidinho, já a gente volta, não sai daí não!
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4: 6h38.

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2: 6h44.
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12: 6:52.
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0: Muito bem, Sérgio Reis, boiadeiro errante aqui na programação, hein?
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0: Maravilha! 6 horas 56 minutos é o nosso, é o seu programa Café e Viola. Bom dia, bom dia. 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Alô, meu amigo Quincas! 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Vai lá você também. 6h57, velho Geraldo.
2: Rapaz do céu, quero mandar um abraço aqui pro Daniel, né? O Daniel tá escutando a gente, a Célia, o Rodrigo, a Dona Ieda, meu amigo Sidney.
0: Quem mais, velho Geraldo?
2: Meu amigo Valdeci do assentamento Miura, rapaz, do assentamento Cara Patrícia, como é que tá as coisas, meu filho, que é aí?
0: Pois é, vejador, vamos tocar mais uma moda aqui? Pessoal curtindo a programação aí, obrigado, viu, gente? Eu continuo mandando a sua participação aqui pra nós no WhatsApp, viu? 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Chegando aqui, Alan e Aladim. Dois passarinhos. Bom dia, bom dia.
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5: 7 e 5.

0: Chororó, adeus Paulistinha 78 aqui na programação, é o nosso, é o seu, Café e Viola.
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0: Muito bem, velho Geraldo, produção, vou começar a atender o pessoal do WhatsApp aqui, senão nós vamos apanhar, viu? Meu amigo Valdeci do assentamento Miura, cadê você, meu jovem? Bom dia, bom dia, bom dia.
3: Bom dia, meu camarada. Manda pra mim aquela moda de casa de caboclo. Beleza, meu cara? Um bom dia. E o velho Geraldo, tá mais enrolado que fundo de rolo?
0: Pois é, Valdeci, tá enrolado, hein?
3: Manda aí, velho, que eu tô querendo escutar minha música.
0: Valdeci do assentamento Miura, a todos aí do assentamento Carla Patrícia também, ambos um do lado do outro aí, bom demais, um abraço pra todo mundo aí, bom dia. A Dona Ieda também tá por cá, né, Dona Ieda? Bom dia, a minha amiga Célia de Oliveira, bom dia. É, quem mais aqui? Meu amigo Rodrigo, né, Rodrigo? Bom dia, Rodrigo!
4: Bom dia, meu amigo Anderson Margo. E é o Rodrigo, qual é o cano de arroz, hein? Toca a moto pra nós desse jeito. Toca pra nós aí, menino da aldeia.
0: Beleza, pode deixar, Rodrigo. Vou mandar sim essa moda aí, menino da aldeia, pra você, tá bom? Meu amigo Daniel, bom dia, meu amigo. Estamos aqui na escuta da Conte. Modão, bom demais. Sábado, toca pra nós aí o Mato Grosso Matias. Vou procurar aqui também, viu? Meu amigo Silvio, bom dia, Silvio. Como é que tá as coisas por aí? Minha amiga Sueli da Morada Serra também. Bom dia, Deus abençoe você também. 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Quem mais tá com a gente aqui? Meu amigo Sidney. Ô Sidney, bom dia. Meu amigo Hélio de Oliveira. Ô Hélio, bom dia.
5: Bom dia, Camargo. Bom dia, velho Geraldo. Manda um alô pro Hélio.
0: Bom dia. Café, água, bom dia.
5: Programa,
0: olha.
5: O Hélio de Oliveira tá por cá. Não vou pedir modão, não. Só curtindo aí, viu? Os modão. Tchau, obrigado.
0: Rapaz, o Hélio é fundamental estar ouvindo nós. É um homem, um rapaz, é uma pessoa... assim, importante pra nós aqui no programa, um abraço pra ele. E também meu amigo Ivan Paulino, né? O Ivan Paulino, bom dia, rapaz. O Ivan Paulino tá lá ouvindo nós, rapaz. Pessoal da Alvorada, os meninos lá, que é os companheiros de trabalho dele. Um abraço pra todo mundo aí. Vocês moram no meu coração. Rapaz, o velho Geraldo hoje tá, ele tá carinhoso, né? Tá diferente. Sei não, hein? Sei não. Vou trazendo aqui o pedido pessoal, ó. Lourenço e Lorival, Menina da Aldeia. Rick Renner, Casa de Caboclo. E aí vai, a programação recheada de modão, rapaz. 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
12: 7:25.
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2: Muito bem, 7 horas 29 minutos. Vem Geraldo, atende o pessoal do WhatsApp, aí você vai apanhar. Dona Célia de Oliveira, Dona Célia, bom dia.
3: Bom dia, meu amigo Anderson Camargo, tudo bem contigo, Anderson? Roda aí pra nós curtir aí, é... Sandra e Ronaldo, Balão de Seda. Eu ofereço pra você, pra todos daí da rádio. Ofereço minha amiga Angre Nova Lacerda, pra Lino no Rancho 95. É, pro Rafael de Oliveira lá no Corgo da Onça, pra Alice. É, todo de lá da G3 estão sintonizados. Galerinha Loca Tchus, pro Rodrigo, pro Clóvis da Avenida Bahia, pro Valdeci lá do Miura. E quem tiver aí sintonizado aí, curtindo a nossa conta aí com nós. É a Célia. Tchau, obrigado, tenha um bom dia. Sábado, bebê. Bora, estou por cá.
2: Bom dia, Célia. Rapaz, você tá vindo aí, a Dona Célia tá ouvindo nós. Eu achei que ela tava dormindo, rapaz. Minha amiga Dirce Augusta, da Pecuária 2, ouvindo nós. Meu amigo Paulo Gomes, lá da Pecuária 2 também, bom dia. A Dona Bete, a Dona Elizabeth, é um monte de Bete aqui, rapaz. Tem umas 10 Bete aqui. Essa aqui é a Bete que sabadarei em casa, ó.
4: Bom dia, Anderson Camargo. Bom dia, velho geral.
2: Bom dia!
4: Sábado, e eu sabadarei em casa. Ô, meu amigo, toca aí pra mim, Coração de Pedra, com Bruno Marrone. Vai pra você e pra quem estiver escutando seu maravilhoso programa. E vai pra uma pessoinha que está aqui do meu lado, pensando bem,
2: sabe quem?
4: Com muito amor e carinho.
2: Essa é boa. Muito bem, Dona Beth. Daqui a pouquinho a gente vai tocar sua moda, viu? Agora, Elizabeth. Bom dia.
5: Dia, Maxwell.
2: Errou o nome de nós tudo aqui, velho Geraldo. Vamos bater palma pra ela, velho Geraldo. Vamos bater palma pra ela aqui. Eita, nós. Ela tá de parabéns, velho Geraldo. Rapaz, a pessoa ouvindo nosso programa errado até o vosso nome, aí é demais. Aí tem que bloquear. Tem que bloquear mesmo.
6: Sabadão, Camargo e Vé Geraldo, conhece de sem dinheiro.
2: Ô, Marco Boiadeiro.
6: Pagode, tá lascado.
2: Marco Boiadeiro, como é que é, Marco Boiadeiro? Fala de novo aí.
6: Sabadão, Camargo e Vé Geraldo, conhece de sem dinheiro. Até chegar o pagode, tá lascado.
2: Pois é, até chegar o pagode, né? Final de semana, último final de semana do mês, né? Pra quem não recebe aposentadoria, tá, tem que esperar, viu? Tem que esperar, tem que ter paciência, viu, Marco Boiadeiro? A gente dá um jeito aí, pra quem é brasileiro, mata um calango aí, né? Vai almoçar na casa da sogra com aquela cara de pau de sempre, igual o Vé Geraldo faz.
3: Bom dia, Vé Geraldo. Esqueci de falar bom dia pra tu, homem. Bom dia!
2: Bom dia, Dona Célia! Aí, tá vendo? Ela tava acordada, rapaz. Você falou que ela tava dormindo, tava não. Né? A Dona Beth, que sabadaria em casa, nós vai procurar sua moda. Agora, a Elizabeth, que errou até o nosso nome, nem coloquei o resto do áudio no ar, porque, olha, tá de parabéns, viu? Parabéns mesmo. Ô, velho Geraldo, vamos trazer aqui, ó, a música que a Célia pediu. Ô, Célia, vamos fazer o seguinte, vamos trazer aqui essa versão Balão de Seda na original, Gini Geno, tá bom? Beleza, os meninos, eu sei que os meninos cantam demais, mas o Gini Geno, rapaz, faz a diferença, hein? 7h34, bom dia!
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6: 7h46.
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2: Muito bem, 7h50, estamos na reta final aqui do nosso programa. Vou mandando abraço aqui para todos os meus amigos ligadinhos com a gente. Rapaz, ô véio Geraldo, sabe aonde o pessoal tá com o rádio ligado no último lá, rapaz? É os meninos, rapaz, que trabalham a semana toda no bruto, na massa bruta ali, rapaz, no cimento mesmo, rapaz, um sol escaldante. Mas os meninos trabalham de verdade, mas o dia todinho curtindo a Rádio Conte. Rapaz, eu já sei onde que é esse lugar. Os meninos trabalham mesmo, rapaz. É lá na Concretubos. Alô, meus amigos da Concretubos, curtindo a programação, rapaz. O pessoal trabalha demais, rapaz. Os meninos lá trabalham demais. Um abraço pra toda a equipe lá, viu? Da Concretubos ali, nas margens da BR-174B. Um abraço pro proprietário, pra todos os funcionários lá. O pessoal que trata a gente com carinho, rapaz, toda vez que a gente vai lá. Um abraço pra todos vocês aí da Concretubos. Alô, os meninos! Bom dia, bom dia! Vou mandando aqui o bom dia aqui pra minha amiga Eugênia Gertrudes. Bom dia pra todo mundo aí. Gente, estamos na reta final, né, do nosso programa. Vou mandando abraço aqui pra Dona Francisca. Quem não conhece a Dona Francisca? A Dona Francisca é a Dona Tatá lá da feira, que vende aquele... Como é que fala? Espera marido, né? Espera marido, uma delícia. Tem também pão de batata, pão caseiro, né? Uma delícia, gente. É a nossa vizinha de banca lá. A gente também faz feira, viu, gente? A gente também trabalha na feira, eu mesmo. O velho Geraldo, de vez em quando, vai lá me ajudar. E a gente vai estar amanhã na feira municipal, lá no barracão da feira municipal. Aparece lá, ajuda nós lá, nossos amigos feirantes. Lá você não encontra só pão caseiro, não. Lá tem carne de porco, tem o pessoal que vende o frango caipira, mandioca, vende também as hortaliças, o pessoal da área de alimentação, né? Tem o pastel, tem o salgado, o pão de queijo, a garapa, né? O caldo de cana, né? Tem o pessoal do artesanato, o pessoal que vende também as flores. Tem tudo que você pensar lá, viu? É na feira municipal, dá um pulinho lá você também amanhã. Domingão, bem cedinho a gente já tá por lá. Vai lá pra bater um papo com a gente. Um bom dia também, meu amigo, o seu Wilson Martins, lá da Auto Center Itapeçaria Martins. Ô, seu Wilson, bom dia, bora pro rancho, rapaz, que é isso? Se eu pudesse, eu ia mesmo, viu? Mas a gente tem que trabalhar. Rapaz, seu Wilson, espera eu na saída aí que eu já tô indo. Se minha mulher deixar, né, mulher? Você deixa eu ir?
3: Não vai não, ele não vai não.
2: Ei, velho Geraldo, cortou seu barato, hein? Minha amiga Marlene Martins, bom dia pra todo mundo aí que está no centro da cidade, curtindo a programação, né, no nosso comércio, o pessoal ligadinho com a gente. Um abraço, bom dia, estamos na reta final do nosso programa, vou deixando as últimas aqui, ó, Chico Rei Paraná, Bomba Relógio, tem Teodoro e Sampaio Vestido de Seda, e aí na sequência tem o Sabadão Mix. Tô indo nessa, gente, bom dia, a gente volta aqui na Rádio Conte, segunda-feira, a partir das 19 horas com o nosso DNA da Conte. E amanhã a gente se vê lá na feira municipal. Bacana? Beijo, beijo. Tchau, tchau. Bom final de semana. Até lá. Tchau, véio Geraldo. Rapaz, também vou indo embora, né? E o véio Geraldo só volta sábado que vem, tá, gente? O mês que vem, né? Que o mês que vem já é setembro, né? Hoje é o último sábado de... Último sábado de agosto, né? E a gente vai que vai. E agora... Vai, ladeira abaixo, né? Já é o final do ano, já pensou? Tchau, gente! Bom final de semana, fique com o Papai do Céu e tchau, tchau!
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2: Oito e um.
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4: Sou o pastor Ricardo Stabile e este é o quadro Palavra de Fé. Já ficou irado alguma vez? A ira pode ser uma reação involuntária, algo que sentimos, quer queiramos ou não. Uma pessoa com as emoções feridas por traumas ou abusos do passado provavelmente reagirá no modo de autoproteção e demonstrará a ira com mais facilidade que alguém que nunca foi maltratado. Felizmente, com a ajuda de Deus, essas emoções feridas podem ser curadas e podemos aprender a ter reações mais equilibradas e também razoáveis diante de pessoas, situações e circunstâncias. A palavra de Deus nos diz: quando irarem, não pequem. Sentir ira não é pecado. É o que você faz com ela que se torna um pecado. Controlar a compulsão da ira, principalmente se você tem uma natureza agressiva e franca, pode ser uma das coisas mais desafiadoras que você enfrentará na vida. Mas controlá-la, com certeza, é possível com a ajuda de Deus. Você quer tomar a decisão de não permitir que a ira controle você e os seus atos? Confie as suas emoções a Deus e Ele lhe ensinará a controlá-las. Permita-me orar. Senhor, ajuda-nos na cura de nossas feridas. Ajuda-nos a termos reações mais equilibradas em nossas vidas. E ajuda-nos também a controlarmos a ira, para que não sejamos controlados por ela e assim venhamos a pecar contra Ti e contra o nosso próximo. Te pedimos em o nome de Jesus.
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0: 8:08.
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2: Oi, bom dia. Muito, muito, muito, muito bom. Tem José Pastor agora aqui nessa manhã de sabadão, finalzinho de semana, 8:09. Como é que você está? Tá todo mundo bem por aí, amiga? Beleza? Acordou bem? Dormiu bem? Tá de boa pra esse sabadão? E aí, amigão, só na paz? Bora que final.

0: Final de semana promete, promete, ou se promete ser de descanso, ser de alegria, ser de rolê. Aí depende como é a sua programação, como é a sua vida. Mais pacata, mais agitada, meio lá, meio cá. Desejo a você um sabadão maravilhoso. O telefone já está liberado, tô por cá até às 11 horas da manhã. Tem voucher 100 para você abastecer o seu veículo no oferecimento do posto Idasa. Tem almoço gostoso, maravilhoso, do restaurante Ouro Verde. Tenho para você hoje um boné, mais uma caneca, presente do Café Agro, beleza? Manda mensagem, de preferência áudio. Bora todo mundo mandar áudio hoje? O que vocês acham? Todo mundo mandando áudio. Mande áudio, mande áudio. Quem mandar áudio vai pro sorteio, beleza? Hoje eu quero todo mundo soltando o vozeirão. Ô, Josi, quero ganhar presente do Posto Idasa, quero ganhar presente do Café Agro, quero ganhar almoço lá do restaurante Cerveja. Só quero, quero presente, quero todos. Manda no zap 3266-6095, na direção geral Rodrigo Barbosa. Sua amiguinha Josi por aqui até ao meio-dia, não, hoje é até às 11. Olha ela, querendo trabalhar uma hora a mais no sábado. Aí não, hein, moça?
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0: Até às 11 da manhã, bom dia.
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0: 8h10, Mundão Moderno.

0: Com esse aí, que blocão, hein, pra animar o nosso sabadão. A Natan e a Anitta, eu tô querendo de novo. Rolou também o Wesley Safadão Mentirosa com o Guilherme. Mundão Moderno, começando bem amanhã de hoje. Bom dia, bom dia, bom dia. E aí, já mandou bom dia pra Josi? Missão do dia, mandar bom dia pra Josi e concorrer aos presentes da programação. 3266-6095. Boa sorte. Bom dia, 8h18.
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0: Bora balançar o sabadão? Os Barões da Pisadinha.

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0: Bom dia, bom dia, bom dia.
9: 8h25.
10: Música boa.
0: Música. É isso aí, só musicão por aqui. Vamos que vamos juntos até as 11 horas da manhã. Já quero mandar um beijinho pra você que me dá carona. Já tomou seu cafezinho agro hoje? Já? Eu já tomei meu cafezinho agro.
9: Gente, pensa num cafezinho bom, hein? 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Eu tenho pra você um boné, mais uma caneca. Participe no zap 3266-6095. 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É Café Agro pra iniciar bem o dia, tá? Um beijo pro nosso amigo Quincas, pra toda a equipe, a galera que trabalha no Café Agro, aqui em Pontos Lacerda, em toda a região. Eliana, querida, como é que você tá? Acordou cedo hoje, hein, moça? Bom dia.
10: Bom dia, tudo bem?
9: Tudo, e você?
10: Quer participar do sorteio? Eliana Rodrigues da Costa, aqui da Cacora Serra. Bom dia pra vocês aí. Quero a música do Zé de Camargo e Luciano. Toca uma tela pra mim, bem boa mesmo.
9: Beleza, valeu Eliana, um beijo pra você. Bom dia, bom finalzinho de semana. Tudo bem, Nilva? Nilva Souza Silva, tá ligada? O Paulo também tá curtindo na Pecuária 2. A Eliana Júlia da Silva tá por aqui também. Valeu, Eliana. Aparecida Dias Galhardo já tá concorrendo ao presente. Gente, manda uma música animada aí. Abraço grande. O Jocélio Leandro. Valeu, Jocélio. Beijoca, bom dia. E aí, Claudinha, bom dia, sua linda.
11: Bom dia, Josi. Aqui é a Claudineia Bukvic.
9: Tudo bem?
11: Manda uma música animada pra nós aí. Pode ser do Thiago Jonathan, qualquer Mandou. Um, só pra curtir. E eu quero ganhar esses 100 real, tá? Pra me abastecer.
9: Pode deixar. Boa sorte, viu, sua linda? Tudo de bom, muito obrigada pela audiência. A Dirce Augusta também, tá ligada? Mandou um áudiozinho pra Josi, tudo bem?
12: Bom dia, Josi. É a Dirce Augusta da Pecuária 2. Tô ligadinha na corte. Tenha um ótimo final de semana.
9: Pra você beijo também. Beijo. Valeu, Dirce. O Claudemir tá ligado, boa sorte. O Carlos Santos também tá ligado. E aí, Neideli, só na boa? Bom dia, tô ligada. Quero caneca Café Agro, legal. É bonita a caneca, viu, gente? É bonita. Falando nisso, eu não tenho uma caneca do Café Agro. É, o Quincas, bom, não posso nem reclamar que o Quincas me dá presente sempre. Mas tá faltando uma caneca, viu, Quincas? Ô, locutora Pidoncha, um beijo pra você que tem caneca do Café Agro, tem cafezinho agro. Quem não tem, é oportunidade. Manda pra cá o nome completo que tá valendo. Ildis, tudo bem, Josi? Um dia abençoado pra você, querida. Ô, querido, pra você também. Bom dia, que Deus abençoe seu sabadão. Fala, querido, bom dia.
13: Ô, Josi, bom dia.
9: Tudo bem, amigo?
13: Manda uma música na Norena pra nós aí. O bar da esquina aqui na Sítio Bioflora. Quero participar do sorteio, beleza?
9: Beleza, tudo de bom, viu, amigão? Pra você e pra sua família. Muito obrigada pela sua audiência. Quem mais tá por aqui? A nossa amiga Lu. Tudo bem, minha amiga? Bom dia.
14: Oi, amiga, bom dia.
9: Tudo
14: bom
9: bem? Acordou animada também, hoje?
14: Viu? Quero participar aí do sorteio do Posto Idaso, tá bom? Um ótimo sábado pra nós todos. Beijo, é Luciana.
9: Beijoca. Wildes tá ligado, boa sorte. Santana Dantas também chegou por aqui. Valeu, bom dia, boa sorte. Quero concorrer à caneca. A Maria Aparecida Pinheiro Noia. Legal, bom dia. Evanildo, bora, bora. Daqui a pouco eu trago seu áudio, viu, Evanildo? Pessoal, vai soltando áudio lá pra Josi, vai enviando, por favor, essas vozes lindas e maravilhosas. Quero ouvir todas hoje. 3266-6095. Muito bom dia pra você de Rádio Ligada. A gente segue por aqui

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17: Se liga aí, 8h47. Daqui a pouquinho tem essa inteirinha aqui na Manhã da Conte, os Agroboy, Tantão. 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
17: 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Os Agroboy, 10 para as 9.

0: Grande Gustavo Lima, meu amigo, tudo bem? Obrigado pela
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2: Fernando e Sorocaba já vai sabendo. Rolou também Amado Batista e Gustavo Lima. E com Beautiful Days, Agroboy, bom dia. 9:02 da manhã da Conte, bom dia, bom dia, bom dia. Bom finalzão de semana, bom sábado pra você na sintonia da melhor.
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2: Bom demais, 9:02, galera. 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

0: gravador. Manda uma música pra nós aí, o R Som, só pra alegrar, hein? Apesar da semana que vem, está aí na série, né? Dia 5 de setembro, R Som aí. Eita, lasqueira. Era bom demais. Ô, porrozinho. Abadão de Cuiabá. Valeu, Júlio. Bora, bora.
1: Valeu, até mais. Bom dia, tudo de bom, Viva Nildo. Oi, Ildis, bom dia, querido.
2: Ô, Jorge, bom dia. Vai participar do sorteio do Posto Dado, hein? Nem parou aí, vamos ver se ganha. É o seguinte: sabadão, sabadão com vários S. Só vai ter aqui de serviço. E amanhã tem sorteio no favorito, hein? Conta como? Generoso e mão aberta. Quem tiver presente vai ganhar prêmio surpresa, hein? Os guris das entregas fantasma no favorito. Fala pra nós aí. MCWS da Leste. Quatro casual. Na escuta.
1: Wildes, seu áudio não ficou 100%, mas deu pra entender algumas coisas. Abraço pra você, viu, querido? Bom dia. Quem mais tá por aqui? O Edson Rodrigues tá ligado também. Senair tá curtindo. Oi, bom dia.
3: Bom dia, Josi. Tudo bem, minha querida?
1: Só na Senair, paz.
3: Eu quero participar do sorteio, Josi. E toca uma música pra mim com o Eduardo Costa. Somente pra mim curtir.
1: Combinado. Beijoca. Eduardo Costa já na Manhã da Conte. Toca Guilherme Silva, Vivendo ou Existindo. Quero caneca, café agro, legal. Eliomar, tudo bem, sua linda? Bom dia. Mandou um videozinho pra Josi. Não abriu, infelizmente. Estou desde ontem pra separar esse quebra-cabeça. 2.000 peças pra montar. Nossa, amiga, travou aqui meu PC. Eu acho que vai abrir, viu, Eliomar? Gente, é o seguinte, enquanto volta aqui o meu sistema, é o seguinte, deixa eu dar uma dica quente pra vocês. 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Coisa boa. 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Deixa eu tentar abrir o videozinho da amiga Eliomar. Eliomar do céu. Amiga, faz tempo que eu não brinco de quebra-cabeça, tá? 2.000 peças, você vai passar dias, tá? Pelo menos um final de semana. Não sei se você vai pegar diretão. É, com foco, você consegue montar rápido. Mas não pode distrair. Se distrair, já foi. Elizabeth, como é que você tá, minha amiga?
4: Bom dia.
1: Tudo bem?
4: Um ótimo trabalho pra você.
1: Ô, minha linda, obrigada.
4: Alegra nossas amanhã, todos os dias, né?
1: Coisa boa, obrigada.
4: Quero que você coloque meu nome aí no sorteio. Todos brinde que tiver aí, eu quero participar.
1: Beleza.
4: E eu quero ouvir uma música com Rick Renner. Essa é a música dele.
1: Então tá.
4: Pra vocês na rádio, pra quem gostar da música.
1: Um beijo.
4: É meu nome aí no sorteio, que faz tempo que eu não participo de sorteio.
1: Tem que participar, mulher.
4: Mas eu tô ligadinha todo dia.
1: Eba, isso que é bom. Um beijo pra você, viu, lindona? Tudo de bom, obrigada pela sua audiência, viu, Elizabeth? Sebastiana, sua linda.
5: Bom dia, Júlio.
1: Tudo bem, meu amor?
5: É, eu sou a Ana Sebastiana daqui do Matão.
1: Tudo jóia.
5: Quero participar do sorteio que tiver aí. E a música do Costa, qualquer uma delas.
1: Bom demais, viu? Sebastiana é muito querida. E aí, Kiki, bom dia.
6: Bom dia, Josi. Aqui Tera Bernadinho, sabe? Josi, coloca meu nome aí no sorteio de Posto Idasa. que era Bernadine Santos, Luzia Santos Silveira e todo o sorteio que tiver, tá? Tudo de bom, Josi.
1: Pra você também.

0: Bem,
1: um
0: Kiki.
1: Bom sábado, um bom domingo, uma boa semana, em nome de Jesus.
0: Amém, já é. Beijoca. Tudo bem, Josi e a Karina? Quero ver Mato Grosso e Matias. Quero te encontrar novamente. Paulo Alves, Popular Picolé. Estou aqui na fazenda. Estou aqui na Rosana Barbosa. Valeu, Karina. Valeu, Paulo. Valeu pra vocês de boa curtindo a gente. Tudo bem, maravilhosa? Tô aqui ligada no seu programa. Toca aí Jeito de Sentir, do Bruno Marrone. Pra você e todos os ouvintes, a Vanusa dos Santos Nogueira. Soraya Martins, espero que sim, tudo bem? Gostaria de ouvir a música do Jorge Matheus, Tem Que Sorrir. Ah, não mandei áudio porque estou rouca. Tenha um excelente final de semana. Ah, Soraya, tá rouquinha, gata? Esse tempo seco. Eu também tô rouca, aliás, eu vivo rouca, né? E aí, Marcinha, como é que você tá? Tudo bem, sua linda?
2: Jorge, bom dia, tudo bem com você?
0: Tudo, e tu?
2: Sou a Márcia Branciotti Lana, aqui do Vale de São Domingos. E gostaria de participar dos sorteios e ouvir uma música com o Henrique e Juliano. Muito obrigada, tudo de bom
0: por
2: você.
0: Por nada. Eu que agradeço, obrigada pelo áudio, bom dia.
3: Bom dia, Josi, tudo bem? É a Pedro Milão Sanches, hein?
0: É a Pedro Milão Sanches, isso aí, legal. Pedro Milão Sanches, é essa. Essa é a rua, tá? Então você vai descer ali pela Pedro Milão Sanches e vai entrar no estacionamento subterrâneo. Obrigada, viu, Júlio César? Eu amo os meus ouvintes, que eles me salvam. Beijoca. E aí, Genilda, como é que você tá?
4: Oi, Josi, bom dia. Bom dia pra você, pra todos os ouvintes que estão aí na escuta da Rádio Conte. Ótimo sábado, ótimo final de semana para todos. Que seja um final de semana muito abençoado. Quero participar de todos os sorteios que tá rolando aí na Conte. Do posto, do almoço, tá? Quero participar de todos os sorteios.
0: Combinado, tudo bem? Beijoca pra amiga Solange, tá ligada? Como é que você tá, Solange? Ô, Solange, que maravilha! Estou aqui fazendo faxina. Gostaria de participar. Ah, legal, Solange. Que bom que você tá bem. Já tá participando do sorteio do Idasa. Fala, Hélio. Bom dia, Elinho.
5: Bom dia, Jorge Oliveira. Aqui é o Elinho de Oliveira, da Vila Guapolé, Avenida Central, ligado ao seu programa. Acabei de chegar do Beira Rio, tá?
0: Ah,
5: no Beira Rio,
0: é?
5: Dando uma voltinha, tá bom demais lá.
0: Delícia.
5: Viu? E gostaria de pedir um modão aí. É, Milu Gustavo Lima, quero oferecer pra minha amiga Sinaí. Escutei ela falando aí, a Sinaí lá de Jauru, e toda a família dela, toda a minha família Oliveira, amigo e parente de Jauru, Adriano, Vila Cardoso, Vale São Domingo, e todos aqui de Ponço Lacerdo, Mineirinha, sua esposa, namorada Marlene, e tantos outros que tá ligado, amigo e parente de Ponço Lacerdo e toda a região, viu? Quero participar do sorteio, todo sorteio, foi um Hélio de Oliveira aí, viu?
0: Maravilha.
5: Por ficar ligado.
0: Boa sorte, valeu, Elinho. Tudo de bom dia pra você, 9h13.

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1: Se liga aí, aumente o volume. Tem Josi até as 11 horas da manhã, bom dia.
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0: Bom dia, bom dia.
1: 9h18.
0: 9h18 na manhã da Conte, bom dia. 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Reboladinho.

0: bom demais. 9:30. Bom dia, bom dia, bom dia pra você de boa, curtindo a programação da Conte. Gente, eu tenho um recado importante pra vocês. 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Bom dia, bom trabalho. E para você que está me ouvindo, fica a dica, hein? Bons negócios. Sabadão Mix.
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0: sucesso do Gustavo Mioto e Ana Castela, Princesa. Bom dia.
1: Sábado 9h44
0: na manhã da Conte. Tem voucher no valor de R$100 para você abastecer o seu carro lá no Idasa. Tem almoço do restaurante Cheiro Verde. Tem caneca mais boné presente do Café Agro. Participe junto com a Josi, 3266-6095. Oi, Janete, como é que você tá, sua linda? Bom dia.
2: Bom dia, Josi. Gostaria de ouvir a música Dançando com o Ivete Sangalo. Ofereço para todas as familiares, para vocês da rádio. Um beijão e tenha um bom final de semana.
0: Igualmente, bom final de semana para você também. Muito obrigada pela sua audiência. Bom dia. Quem mais tá por aqui? O nosso amigo Rodrigo tá ligado. Valeu, Rodrigo, bom dia. O Hélio também tá ligado. Altamiro de Deus. Altamiro de Deus, tá ligado? Fabiola também tá ligada. Tô na escuta pelo aplicativo. Tô te ouvindo aqui em Comodoro. Manda alô pro meu esposo, Genivaldo. Ô, Genivaldo. Ô, Fabiola. Um beijo pra vocês. Bom dia. Tudo de bom. Obrigada pela audiência. Eleomar, boa sorte com o seu quebra-cabeça, tá? Beijinho. Ah, quando acordei pela manhã. Não, não é esse nome. Quando acordei pela manhã. Tô tentando lembrar o nome dessa música, não tô conseguindo. Hoje eu não tô lembrando nada. Nada, nada, nada. Marilza tá ligada? Como é que você tá, Marilza? Beijoca.
3: 9h46.

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0: bom, hein? Curtiu aí, que blocão, hein, gente? Henrique Juliano, Seja Ex, rolou também Hungria e Ziba, Coisas da Vida, Gustavo Mioto e Grupo Menos é Mais, e Vem Cá Moça, 10:08. Bom dia, bom dia, bom dia pra você, uma ótima manhã. Daqui a pouquinho tem bate-papo com o Quincas do Café Agro. Lembrando que pra hoje tem caneca, mais café do Café Agro pra vocês. Mandem pra cá o nome completo que tá valendo o sorteio já já.
1: 10:08.

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10: Isso aí, vamos seguindo juntos por aqui, 10 e 14. Bom dia, bom dia, bom dia. Já me conta lá no zap qual é a sua música preferida. Qual que é? Uma música legal, agitada, dançante? Uma música romântica? Como é que você tá hoje? Tá animadão? Abadão, hein, gente? Hoje o ânimo, nem que você não queira, você precisa estar animado. Oh, opa, final de semana. Final de semana é aqueles dias que a gente tanto espera pra dar uma descansada. É ou não é? A gente que trabalha até sábado, meio-dia. Depois a gente só quer ficar de boa em casa, curtindo a família, ou tem gente que se organiza para dar uma passeada. Falando em passeada, tem R$100 para você abastecer o seu veículo no Posto Idasa. O Posto Idasa vai presentear você hoje nessa manhã. Marilza, querida, como é que você tá, Marilza? Beijoca. E a Dona Marisa tá ali chegando por aqui. É a Dona Marilza também, né? É a Marilza Rodrigues e a Dona Marilza, mamãe da Geise. Tudo bem, minha amiga?
12: Bom dia, Josi. Como é que você tá, gatona?
10: Tô
12: tudo bem.
10: Bem?
12: Bebê tá bem?
10: Todo mundo bem.
12: Manda música aí pra nós, que eu quero ouvir. Um abraço, minha amiga.
10: Deus abençoe
12: o seu trabalho.
10: Amém. Obrigada.
12: Manda aí, ó. João Mineiro e Marciano, pra me ouvir.
10: Essa é boa.
12: Qualquer uma delas tá valendo.
10: Tá bem.
12: Igual fiz igual você, eu esqueci qual música que eu quero.
10: Será que ela lembrou?
12: Ainda ontem chorei de saudade.
10: Ah,
12: pô.
10: Sim.
12: João Mineiro e Marciano. Hein, deixa eu quero oferecer pras meninas do grupo, pra você dar
10: manda.
12: Rádio aí,
10: tá bom?
12: Pra minhas amigas gostarem, eu sei que elas vão gostar, tá bom? Um abraço, minha amiga.
10: Um beijo. Tudo de bom, viu, dona Marilza? Mãe da Geise. Muito querida, integrante lá do grupo. Tô na Conte, tô com a Josi. Cadê a mulherada desse grupo? Esse grupo tá desanimado, gente. Esse povo tá desanimado. Vamos participar aqui junto com a Josi. Chorei de saudade. Gente, cadê essa música? Que eu não tô achando. Veio com César e Paulinho. Ah, pronto, assim, agora veio. Não é possível. Um dos clássicos, né? Essa tem de monte aqui, em várias vozes no sistema da Conte. Beijo, viu, dona Marilza? A Denísia tá ligada? Tô ligadinha no programa, quero ouvir a música com Gustavo Lima, Bloqueado, pra todos vocês e pra todos os ouvintes. Legal. A Leia Cardoso tá ligada também, um beijo. Angra, querida, desejando um ótimo final de semana pra Josi. Valeu, beijoca. Quem mais tá por aqui? O Jardel Henrique. Bom dia, manda um alôzinho pra galera da Terra Brasil. Terra Brasil. Quero participar do sorteio. Jardel Henrique Oliveira. Valeu, Jardel. Bom dia. Tudo bem, Josi? Estamos ligadinhos no seu programa. A Neide tá ligada. E aí, Neide? Só na paz? Só alegria por aí? Beijoca, bom dia. Quem mais? Oi. Cláudio Honor tá curtindo. Tô a fim de concorrer ao posto da Asa. Josi, bom dia. Quero participar do sorteio do Café Agro. Quero também posto da Asa. Alôzinho. Ah, tava batendo perna, né, Solange? Que bom que você tá em casa. Pronto. Alô, mandado com sucesso. Quero participar do sorteio. Legal, Neide. Manda o nome completo aí, viu, gata? A Suzamara tá ligada. Josi, amo seu programa. Sua voz é maravilhosa. Já ganhei almoço do Cheiro Verde. E hoje eu quero ganhar no sorteio do Posto Idas. Aê, querida. Valeu, beijoca. A Flávia também tá ligada. Flávia, manda beijo pra mim. Tô ligada em você. Legal, Flávia. Um beijo. Bom dia.

0: Viu, Neide? Muito obrigada pela sua audiência, viu, sua linda? Olha ela! Água que passarinho não bebe, 10 e 18, é, pode. Tá na hora já, né, amiga, de tomar uma bem gelada. Tem gente que toma refrigerante, tem gente que toma água, tem gente que toma café, tem gente que toma cerveja. Gente, você sabe que ontem a minha nutricionista falou o seguinte, falou, Josi, quando as pessoas, boa parte das pessoas, quando elas tendem a deixar o álcool, elas migram, elas substituem o álcool pelo refrigerante. Gente, eu não tomava refrigerante, sério mesmo, não tomava, era muito difícil, raro. Raramente eu tomava refri, agora, bebê, nesse calor, antigamente, né, uns anos atrás, eu tomava uma cervejinha. Agora eu gosto de tomar um refrigerantezinho, né? E aí, trocou 6 por meia dúzia. Trocou 6 por meia dúzia. Gente, eu não gostava de refrigerante, agora eu gosto. Não, eu vou te falar qual que eu gosto. Eu gosto de coca gelada ainda, com bastante gelo e limão. Ai, que delícia. Ai, parar, gente. Todo final de semana eu faço promessa. Eu vou parar o refrigerante. Chega na segunda-feira e os dias estão quentes. Ô, Guilherme, pega lá um refrigerante. Guilherme falou, você não ia parar de tomar refrigerante? Eu falei, não, vou tomar zero açúcar. Aí vem lá, você sabia que zero açúcar faz tanto mal quanto com açúcar? Não, daí, só hoje. Nesse só hoje, faz hora, hein? Quem tá por aqui é Cibele. Josi do céu, também sou assim. Tô há 2 anos sem tomar álcool. Porém, agora, nesses últimos meses, eu tenho tomado muito refrigerante. Ah, mas a nutricionista falou que isso realmente acontece. Eu já vou lá semana que vem pra ajustar minha alimentação, equilibrar minha água, né? Que eu preciso tomar água, gente. Água. Outra coisa que eu não fazia era almoçar ou jantar tomando alguma coisa, suco, refri. Eu nunca curti. Agora, é companhia. Você faz o pratinho, tem que ter um refrigerantezinho do lado, né? E, gente, bora parar de tomar refrigerante. Faz mal pra saúde. Faz mal. Fala, Vanira, bom dia.
1: Bom dia a todos os ouvintes. Bom dia, Jô.
0: Tudo se bem?
1: Se for você que tá aí, eu não sei se é você. Quem
0: olha,
1: tiver,
0: que sacanagem.
1: Desculpa, porque eu não sei quem tá na rádio.
0: E o que que você tá mais participando,
1: sem rádio,
0: mulher?
1: Mas tá tudo bem. Teja um bom dia.
0: Ah,
1: meu nome é Vanira,
0: eu sou
1: Zé de Oliveira, tá?
0: Feliz dia, né?
1: Gostaria de oferecer a próxima programação para todos os ouvintes, tá? Todos que tá na escuta, tá bom? E desde já agradeço, esteja um bom dia. E falando para todos que tem o seu pet, o cachorrinho, o gatinho, ou a gatinha, ou cachorro,
0: né?
1: A cachorra. Hoje é dia de vacinação, tá bom? Só quem querer levar para vacinar tá na hora, tá bom? Desde já agradeço, esteja um bom dia, muito obrigada.
0: Ah, então
1: bom
0: tá
1: sabadão mix a todos.
0: Ou tá explicado, a Vanira não tá de rádio, mas ela tinha recado especial, verdade, viu, gente? Hoje tá tendo a vacinação antirrábica. Quem acompanhou a propaganda da vacinação antirrábica? De fundo tem um gatinho miando. Gente, quando o carro passou na minha rua, o meu gato, ele deu um pulo e ele saiu louco procurando esse gato. O Bidu deu um pulo, ele tava deitado, sei lá onde ele tava, só sei que ele deu um pulo e saiu correndo, doido. Porque na propaganda antirrábica, né, de fundo, ou vira ou volta, aparecia o som de um gato miando. E aí, beleza. A minha irmã, lá em casa eu tenho uma câmera, e a minha irmã tem acesso a essa câmera, enfim, que ela me passou essa câmera e tal. E aí, a minha irmã foi e falou assim, quando abriu, né, pra dar uma olhadinha lá, pra ver como é que tava as coisas, ela ouviu o Bidu miando. O Bidu disse que miou tão alto. Eu falei, Jô, não foi o Bidu, não. Foi da rua, que tá tendo uma campanha de vacinação antirrábica na cidade. O pessoal tá divulgando aqui no bairro. Resumindo, esse gato da campanha fez o maior sucesso. Então hoje, você que tem seu bichinho em casa, seu cãozinho, seu pet, seu cãozinho, seu gatinho, hoje é dia de vacinação antirrábica de pele, ok? 10h22, pensa no miado bruto. Os gatinhos tudo saíram correndo, procurando o gato. Que gato é esse? Nós vamos pegar no pau,
2: Sabadão,
0: né? João Mineiro e Marciano, ainda ontem chorei de saudade.

0: energia de gostosa, 10h31, bom dia. Eu vou pro bloco, já já tem resultado de sorteio, valendo o voucher do Posto Idasa. Tem caneca mais boné do Café Agro, tem almoço gostoso do restaurante Cheiro Verde. Vai lá, você tem um bloco inteirinho pra mandar o nome completo, dá tempo, boa sorte.
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3: 10h31.

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13: 10h38
2: na Conte FM, bom dia, bom dia. Brasileira de 21 anos e a bilionária mais jovem do mundo. A brasileira Amelie Voigt Trejes, de 21 anos, de Florianópolis, Santa Catarina, se tornou em 2026 a bilionária mais jovem do mundo. A fortuna dela é estimada em 5,67 bilhões, o equivalente a 1,1 bilhão de dólares, segundo a lista de bilionários da revista Forbes. Herdeira da Veg, uma das empresas mais valiosas da Bolsa Brasileira, Amelie é uma das principais acionistas individuais da campanha da companhia e faz parte da terceira geração de uma das famílias fundadoras. Com a posição, ela desbancou o alemão Johannes von Balbeste por uma diferença de apenas 7 semanas. Discreta e longe dos holofotes, ela é descendente de Werner Ricardo, um dos 3 fundadores da Veg. A empresa foi criada em 1961 em Jaraguá do Sul, Santa Catarina, viu, gente? E, enfim, ela é herdeira, né? Apesar da fortuna, Amelie, eu não sei se é Amelie o nome ou Amelie, não ocupa cargo executivo, mas integra o grupo de acionistas controladores por meio de empresas que concentram participações da família. Segundo registros societários, ela tem 5.282 ações ordinárias diretamente em seu nome, o equivalente a 0,126% do capital da empresa. A jovem também detém vários outros, né, percentuais aí de grandes empresas da família. A WEG fabrica motores elétricos, equipamentos para geração e transmissão de energia e soluções para a indústria. Tem valor de mercado estimado em 210,9 bilhões de reais. A receita anual é de cerca de 7 bilhões de dólares, tá, gente? Ou seja, 36 bilhões de reais. Está presente em 41 países com mais de 45 mil funcionários. Fábrica de bilionários. Amelie não é a única da família entre os mais ricos do país. Os irmãos gêmeos também são acionistas majoritários, assim como outros integrantes da família Voigt. Por reunir tantos herdeiros bilionários, a WEG ganhou o apelido de Fábrica de Bilionários, viu, gente? Além da jovem Amelie, outros 28 herdeiros ligados à empresa aparecem na lista.
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2: Uma família bilionária. 10h41. Já pensou você tá lá na lista da Forbes? 21 aninhos, hein, gente? E já faz parte aí do grupo seleto de bilionários do mundo. 10h41. Volto com o resultado do sorteio já.

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1: Legal, hein? De volta por aqui, 10h45. Daqui a pouquinho eu vou trazer resultado do sorteio, mas, como prometido, hoje é dia de bate-papo com o nosso amigo Quincas. A gente vai conversar um pouquinho. Eu sei que você tem muita curiosidade sobre o café e quem não tem, principalmente quando é um café bom, um café que caiu no gosto da moçada, e não é à toa, porque é um café de qualidade. Quem é cafezeiro sabe, é exigente, é um público exigente, né, Quincas? Bom dia, bem-vindo mais uma vez, tudo bem?
2: Ô, Jos, bom dia a todos os ouvintes da Conte, né? Estamos aqui, aqueles que querem fazer perguntas sobre o café, como que é, de onde vem, como é que faz, como é que compra, estamos aqui, né?
1: E assim, é um trabalho minucioso, né, Quincas? Hoje você já pode se considerar um entendedor de café, né? Porque assim, cada detalhe faz diferença.
2: E muita, viu, Jô? E muita, viu? Isso, o nosso café é um produto que vai ingerir no seu estômago, né? Vai ficar armazenado ali horas e tal, para depois você diluir isso aí. Então, eu sempre falo, se você tomar um mau café, você não vai sofrer imediato, mas você tem uma possibilidade futura de sofrer uma enxaqueca, uhum, de sofrer uma gastrite, de sofrer uma dor no estômago, né, crônica, uma dor de cabeça crônica.
1: Agora, a gente sabe que o café acaba gerando nas pessoas, a cafeína acaba gerando nas pessoas um ânimo. Então, a pessoa toma esse café que é para ficar animado, para começar bem o dia. Tudo isso também tem que ser levado em consideração quando você vai, por exemplo, lá em Minas comprar esse café. E aí tem aquela pergunta, como é que você faz para fazer a compra desse café? Como é que funciona esse processo?
2: Ô, José, é uma ótima pergunta. E para aqueles que estão ouvindo, né, que é fã do nosso café e que não é, que ele experimente. Se você experimentar o nosso café, você vai gostar. O nosso café, a gente tem uma equipe lá em Minas. E essa equipe tem uma experiência, uma longa vida, o trabalho no café. O Wellington e a Vanessa, que são marido e mulher, eles têm mais de 40 anos de experiência no café, ô José. O café, ele é comprado com punhal. Os pessoal mais antigos sabem, né, chuchou punhal no saco e aí cheira, porque as três principais bebidas do café, você tem noção no como que é? Existe?
1: Não faço ideia. Não faço ideia. Então é por isso que tem que ter assim um olfato apurado,
2: profissional.
1: Esse é o segredo,
2: profissional, e além de ser profissional na área, e a prática, né? Então você, toda semana nós compramos o café, ou quando não é Campos Alto, é patrocínio.
1: Uhum.
2: Então, toda semana ele está lá furando lá mais de 100 sacos de café.
1: Nossa, é um trabalho árduo.
2: Muito árduo.
1: Minucioso.
2: Minucioso. Aí, ô Josa, a pessoa tem que entender no faro do café, para conhecer as três principais bebidas de café. A bebida rio, a bebida mole e a bebida dura. A nossa bebida do café água, às vezes alguém pode perguntar, mas qual que é a bebida do café? A bebida dura. Ela é uma bebida mais corpada, né? Ela é uma bebida mais forte, um pouco, tem um paladar, né, corpado. Então, é a diferença, existe a diferença nessas três bebidas, Josi. Vamos supor que erra lá e vem um café, a bebida mole, os consumidores, principais consumidores de café, ele vai perceber a diferença.
1: Por isso que quando a pessoa vai tomar um café, a pessoa sempre fala assim, ah, esse é mais fraco, esse é mais forte, esse eu coloco muito pó e fica aguado. Então, assim, tem toda essa questão. Qual que é a definição hoje do café agro? Por que que o café agro caiu no gosto da galera? Qual que é a estrutura desse café, a composição desse café?
2: Ô, Josi, eu acho que é principalmente ser café.
1: Café de verdade. Vocês estão falando, nossa, eu tô tomando café de verdade.
2: O nosso café, nós não temos mistura. Você pode perceber que todos sabem disso. Eu tô falando porque todos sabem.
1: Uhum.
2: Você gasta menos pó no nosso café do que qualquer outro café.
1: É mesmo, eu já notei isso aí. Você coloca pouquinho, já fica assim, bom.
2: Já dá uma bebida bacana.
1: Se a pessoa quer um mais forte, aí coloca um pouquinho mais, né? Mas na medida certa, fica bom.
2: Mais suave e colocar menos pó. Ele controla na quantidade de pó. Então, eu não preciso. Os próprios consumidores, as pessoas que faz o café, ele percebe. E outro detalhe, gasta menos açúcar. Por que menos açúcar? É arábica.
1: Tem esse detalhe também, que ele é 100% arábica, né?
2: 100% arábica. Nós não temos o brand. O brand, o que é que fala? É mistura de outra marca, ou Conilon, ou Robusta, né? Então, nós não colocamos isso aí. É 100% arábica.
1: Agora, para quem nunca tomou café e fala, puxa vida, eu ouço tanto falar desse café e vou experimentar esse café agro, essa noção, essa questão faz diferença, né, Kim? Porque às vezes a pessoa vai tomar o café pela primeira vez, acaba pegando um café ruim e aí acaba tendo uma impressão ruim, né?
2: Porque, Josa, a diferença tá, são minuciosamente.
1: Uhum.
2: Aonde? Na aquisição.
1: Os detalhes fazem a diferença.
2: Os detalhes, na hora que você vai comprar o café. Porque, às vezes, tem muitas marcas de café e o cara liga. Ô, me manda 1.000 sacos de café. Será que o cara vai mandar... Né, esses 1.000 sacos de café, que tipo de café que é que ele vai mandar?
1: Esse é o diferencial do café agro. Vocês estão lá, né? Igual você explicou, esse casal tá lá, saca por saca, tá fazendo lá análise.
2: E a torra também, ó, pra você ver, Josa, uma diferença. O café, porque o Hélio, a gente tem uma marca, Sertão Mineiro, lá de Minas. O agro não tem lá. Uhum. O agro é só na nossa região, no Mato Grosso. Então, às vezes tem gente que na hora que ele vai comprar o café e tá moendo o nosso café, não, eu quero esse café ali que tá fazendo ali. Porque a torra para Minas, o mineiro gosta mais forte ainda.
1: Uhum.
2: Sabe? É bem assim, é bem queimado, sabia? A torra, e o nosso café é uma torra média forte. Lá em Minas agora a torra forte.
1: Agora, o Quincas, além do café agro, também tem o café Nós de Minas, né? Qual é a diferença dos dois? Já me perguntaram isso esses dias.
2: Ô, Josi, tudo é a cabeça. É o mesmo pó.
1: É o mesmo?
2: É o mesmo pó. Isso aí é estratégica de...
1: De marketing, só muda a embalagem. Marketing,
2: né? De espaço de mercado.
1: Uhum. Sabia? É que aí você layout, tem o mesmo, né, produto, mas vamos dizer assim, com marcas diferentes, né?
2: Então, quando... É uma história bacana, ô Josi, quando eu tava, que era em café
1: de Minas. Ih, Quincas, ó, a amiga já mandou aqui, ó. Eu vou botar pra você ler.
2: Tá, pode...
1: Aqui, ó, lê aqui, ó. Eu não vou falar, não. Ah. Olha lá.
2: Amo este café, mas é caro demais. Esse é um detalhe. Esse é muito importante. Qual que é o nome dela?
1: Minha amiga Madalena.
2: Madalena. Ô, Madalena. Então, você quer tomar um café barato? Só que você não vai tomar o agro. Aí não é café.
1: Vai tomar um café ruim. É igual você falou, cheio de mistura.
2: Cheio de mistura.
1: Sabe-se lá de onde que veio.
2: É.
1: Como é que foi essa produção? É isso aí que as pessoas precisam analisar, né?
2: E justamente. É isso. Vamos supor, tem café no mercado hoje aqui em Lacerda, R$19, Josi. O nosso tá R$35, R$36.
1: É um preço, certo? Bom.
2: É, pela qualidade.
1: Um café do nosso bom café, hoje, tá um preço bom mesmo.
2: Entra no Google, vê um café arábico, 100% arábica. Um café desse de 500 gramas, você vai pagar aí R$48 a R$50, certo?
1: Ou seja, aí ó, mas a amiga falou, meu dia começa quando tomo ele.
2: Aí ó, tá vendo? E eu tenho certeza, né, José? Esse café, quem toma do nosso café, não consegue tomar outro café.
1: A Dirce já falou, café agro é bom demais.
2: Aí, ô Dirce, obrigado, Dirce, obrigado. E aí, vamos supor, tem muita gente...
1: Ó a Santana Dantas aqui, meu sonho é ganhar esse café, ó, já começou.
2: Deixa que nós vamos fazer um sorteio aqui, quem sabe você vai ganhar.
1: Quem sabe, né?
2: Aí, Josi, tem muitos consumidores nossos, do nosso café, aqui na nossa região, principalmente de Lacerda, vai para São Paulo, leva o pó do café agro, leva o café agro.
1: Que legal, deixa eu repercutir mais um comentário aqui do Hélio. Josi, café agro é bom demais, é muito forte. Tem gente que gosta do café mais forte, né, Quincas?
2: Então, tudo depende da quantidade de pó. O nosso café, nós temos essa qualidade. Quer um café fraco? Coloca menos pó. Quer um café forte? Coloca mais pó.
1: Agora, o bacana de ter um pó de qualidade é que você consegue fazer isso, né? Ah, eu quero mais fraco,
2: da bebida.
1: Coloca um pouco. Ah, eu quero mais forte, acrescento um pouco mais. Que a gente sabe que não é com qualquer pó que a gente consegue fazer isso.
2: Não é.
1: Eu só sei fazer café, gente, com um pó bom. Porque é justamente isso aí. Ah, eu coloco pouco, eu sei que vai ficar mais fraquinho. Ah, eu coloco um pouquinho mais, eu sei que vai ficar um pouquinho mais forte. Porque senão você vai... Se eu pegar um café ruim, eu gasto acho que o pacote inteiro tentando acertar o café. E aí o barato sai caro, né?
2: Sai caro. Outro detalhe, Josi, muito importante. Devido ao café ser arábico, o que que é? Ele tem 50% menos cafeína do que o Robusta.
1: Uhum.
2: A maioria dos cafés que temos aqui é de Rondônia, é o Robusta.
1: Uhum.
2: Ele tem 50% mais cafeína do que o arábica. Então, o que acontece? Quando você toma o nosso café, você sente na boca o gosto do café. E quando é o Robusta ou o conilon, a sua boca fica meio amargo, ali a meia hora, ou às vezes até mais.
1: Ou seja, você tem, que, tem vezes, uma diferença.
2: Essa é a diferença principal.
1: Quincas, olha, o papo tá bom, mas como eu te expliquei, né, a gente vai ter que ir embora, a gente falta 6 minutos para as 11, às 11 da manhã a gente tem a propaganda eleitoral gratuita obrigatória, então nós temos que fazer essa retransmissão. Eu vou falar rapidinho aqui o nome dos ganhadores da promoção. Quem ganhou o almoço lá do Cheiro Verde foi a Rosineide Mendes da Silva, caneca do Café Agro, ó, meu celular até já despertou, ó. Ó, caneca lá do Café Agro, a Jerusa Leite, boné Cláudio Honor dos Santos, boné do Café Agro, e o voucher do Posto Idasa para abastecer senhão, tá, no seu veículo, foi o Jardel Henrique Oliveira. Pessoal que não ouviu direitinho, eu vou mandar para cada um de vocês lá no WhatsApp explicando o que é que vocês ganharam, tá? Quincas, despede aí da galera. Vamos fazer um compromisso, vem sábado que vem mais cedo, se você estiver aqui na região, estiver em Poços da Serra.
2: Não, acho que eu vou estar sim.
1: Vem mais cedo pra gente falar. Cedo,
2: isso.
1: Porque tá? Agora são 45 dias, tá, de propaganda eleitoral gratuita obrigatória.
2: Aí vamos fazer um sorteio bacana no sábado aqui.
1: Isso. Né? Gente.
2: A pessoa, os ouvintes já se preparam para sábado.
1: Isso, a gente vai interagir desse modo aqui, ó. A gente vai acompanhar os comentários, vocês vão dando feedback, no final a gente sorteia. Eu tenho esses dois cafés de Café Agro que o Quincas trouxe, eu vou fazer o seguinte, eu vou sortear no decorrer da semana que vem, beleza?
2: Bem,
1: com a galera. Quincas, abraço pra você.
2: Eu agradeço a todos, tá? Ô, Josi, obrigado pelo espaço. Tá?
1: Tchau, até mais, gente, eu vou lá. Um beijo, bom final de semana, a gente se fala.
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3: 10h56.
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10: 11:25.
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3: 11h30.
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0: tonight.
1: Aru, aru, teste, um, dois, três.
0: Yeah.
1: Agora sim, tá preparado. E você, tá preparado? Tá mesmo? Aumente o volume, vamos começar então, vamos que vamos! Vamos lá, tá começando! Mais uma programação super especial na sua 95,9. E aí, Pontes Lacerda? Alô você, alô região, tudo bem? Tudo tranquilo? Tô chegando por aqui, já pronto pra iniciar mais uma programação especial pra você. Espero que um momento de alegria, junto contigo no programa Interligados. Hoje sou eu, seu amigo Janqueira, de te fazendo companhia até às 14 horas. O melhor da música, com muita descontração, sucesso bacana, aqui na sua 95,9. Como é que tá seu sabadão? Tá tudo na paz, tudo tranquilo? Tá de boa? Tá pronto pra começar nossa festa? Tá pronto pra começar a dançar, se divertir, fazer aquele barulhinho porque já pode? Já? Que coisa boa então. Aumente o volume do seu rádio porque está começando mais um programa Interligados. Hoje na companhia do seu amigo Jean Kennedy, trazendo pra você aquela festa bem bacana na sua tarde super especial de sabadão. Hoje é 29 do mês de agosto de 2026. Rapaz, tá chegando o final do mês de agosto, hein? Tá acabando. Todo mundo querendo receber a bufunfa. Gastou na Expo Oeste, né? Tá doido? A parcela da bota tá chegando. Tá chegando a parcela da bota. É, feliz a Rio de Ogrisson Limões, que canta é na sola da bota. Nós vai cantar a parcela da bota. Pagando o chapelão. Mas foi boa festa, né? Mas mês de agosto tá acabando. Já vem vindo as parcelas e a gente vai pagar tudinho, porque nós tem compromisso com as contas, né? Só que tem que sobrar uma pra tomar uma. Não pode faltar, não. Como é que vocês estão? Como é que tá seu sabadão? Tudo na paz? Pra você que tá trabalhando, tá curtindo o programa através do nosso aplicativo, tá pelo site, tá pelo radinho mesmo? Ah, então faz o seguinte. Fala, ô patrão. 11h30, patrão. Posso pelo menos aumentar mais um pouquinho o volume aqui, só pra fechar até meio-dia o horário? Pede pra ele aí. Chama ele aí. Fala pra ele aí que você vai aumentar um pouquinho o volume do rádio. Só pra você aguentar chegar até meio-dia. É, fala pra ele. Não, tá começando Interligados. Tá começando Interligados e por lá na Conte FM. Sabadão a farra é boa. As músicas são boas. Se ele falar, será? Ah, não sei não. Fala pra ele, então aumenta o volume e escuta essa aqui, ó.
2: Alô, galera!
1: É a primeira! É só começando, hein? 11 horas e 34 minutos. Vai ter mais ou menos assim, ó. Vai!

gostou? Tá só começando, só começando. 11 horas mais 37 minutos. Bom dia pra você. Bom dia pra você em todos os cantos da cidade. Pra você através do nosso aplicativo Rádio Conte em qualquer canto do mundo. Bom dia, seja sempre bem-vindo à nossa Conte FM. Sempre bom estar junto com você, tá bom? Aí gostou? É só a primeira. O programa tá só começando. E olha só, falando em qualquer canto do mundo que as pessoas escutam a programação, quero mandar aquele forte abraço pro meu grande amigo Edwin Calissaia. Edwin tá curtindo a programação com a gente, tá lá em Santa Cruz de la Sierra, na Bolívia. Tá acompanhando a programação, tá nas compras e tá acompanhando a programação. Alô, meu grande amigo Edwin, como é que você tá, rapaz? Tudo bem? Tudo na paz? Tudo tranquilo com você? Um forte abraço pra você, toda a família curtindo a programação com a gente. Pessoal em Santa Cruz de la Sierra, ele tá passeando, mas tá ouvindo a programação. Valeu, Edwin! Bom dia, bom dia, bom dia pra você! Vamos lá trazer mais! Interessona! Marc Antônio, traidora na programação Conte FM 1138, bom dia!

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11: 11:47.
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14: Vamos lá, essa é show com certeza. É a nossa Conti FM 95,9, onde quer que você esteja. Curtindo a programação, obrigado pela sua companhia. Bom dia pra você em todos os cantos da cidade, pra você nos sítios, chácaras e fazendas, acompanhando a programação com a gente. Sempre prazer imenso estar junto contigo, levando pra você boa música, sucesso bonito em todos os cantos da cidade, tá bom? Pode participar comigo, 3266 6095. Vamos lá, seguindo frente na nossa programação, quero aproveitar e lembrar para você. Lembrar para você que hoje tem festa bacana no Bar do Johnny, ali no Córrego da Onça. Convite super especial para você poder estar participando é o Encontro de Violeiros do Córrego da Onça. Vai acontecer logo mais à noite, a partir das 19 horas. Hoje vai ter bailão, tem música ao vivo. E amanhã vai ter aí o Encontro de Violeiros. Hoje já tem música de viola boa lá, tá bom? Vai ter bailão. Vai ter música sertaneja ao vivo. Aí amanhã continua. Durante o dia, a partir das 10 horas da manhã, vai ter Cavalo Show, Frank Moreno, Zé do Norte, Zé Viola, Ítalo Rocha. Aí tá bom demais a conta. Começa hoje, hein? Começa hoje. A partir das 19 horas, você é o convidado especial para poder estar participando. Entrada totalmente gratuita. Muita gente bonita, bebida gelada. E você vai poder dançar aquele bailão. Sabe aqueles bailão de comunidade? Aqueles bailão que você só encontra lá naquela gleba bem distante. Vai estar pertinho de você hoje à noite, lá no Bar do Johnny. Você é o convidado especial para poder estar participando deste evento maravilhoso. É o Encontro de Violeiros do Córrego da Onça. Começa hoje com música ao vivo, música sertaneja. Depois tem o grandioso bailão pra você arrastar o pé junto com a gente lá, hein? Eita, tri gostoso. Aí tá bom demais. Valeu, Johnny. Eu vou estar por lá. Vou estar por lá na animação, na locução. Apresentação da live juntamente com a equipe Granzotto Produções. Nosso grande amigo William Granzotto, meu compadre. Forte abraço pra você e toda a equipe WR Produções. Vai estar por lá hoje, preparando esse evento especial pra você poder estar marcando presença, tá bom? 11h49. Vamos lá de música, gente. Eu vou falar pouco, vou trazer mais músicas. Tivemos aí o horário eleitoral e com isso a gente tá entrando aí atrasado com o horário. Vai ter algumas modificações, então pra isso a gente vai trabalhar mais músicas até a gente conseguir deixar os blocos comerciais tudo no horário certinho. Aí dá pra gente conversar um pouco mais, dá pra gente fazer mais moagem no ar, tá bom? Quem chega pra cantar pra gente, canta aí! Mari Fernandes.

0: 11:54.
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0: Meio-dia.
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2: Com certeza, por aqui fica bem melhor. Sim. Fica mais legal. Na sua companhia, sabia? Conte FM 95,9. Bom dia não, agora é boa tarde. A partir de agora é boa tarde. Pra você que já tá almoçando, tá curtindo a programação com a gente. Obrigado pelo carinho da sua audiência. Sejam todos bem-vindos à nossa melhor estação. Galerinha, eu tenho um recado bem bacana pra vocês aqui. Olha só, atenção, atenção, atenção, hein? Porque esse recado é de suma importância. Comunicado da empresa Águas Pontes e Lacerda. As informações que eles trazem aqui que os níveis dos reservatórios de água ainda não atingiram o padrão normal de operação. E diante desse cenário, a Águas está solicitando a colaboração de toda a população para o uso consciente da água e eliminação do desperdício. Isso mesmo. A adoção imediata de ações mitigatórias em nossas rotinas é fundamental. E sem a colaboração de todos para reduzir o consumo, o sistema poderá sofrer desabastecimento temporário, tá bom? Como você mesmo sabe, poucas chuvas agora na região. Estamos no período de estiagem. O nível do rio Guaporé está bastante baixo e com isso você precisa ter consciência e economizar bastante, fazer o uso consciente para que não falte água na sua residência, hein? Ontem à noite já tinha pessoas aí falando, eu tô sem água em casa. Tá faltando água. É porque o nível tá bastante baixo, com isso tem um limite de captação e todo cuidado é pouco, hein? Então a Águas traz algumas medidas que fazem a diferença. Mantenha as torneiras fechadas ao escovar os dentes ou lavar as louças. Reduz o tempo de banho. Evite o uso de mangueiras para lavar calçadas, veículos ou regar plantas. Verifique e conserte eventuais vazamentos em sua residência. A preservação da água é um compromisso coletivo. Desde já, a Água Com quer contar com o engajamento de todos para garantir a sustentabilidade do abastecimento em nossa cidade. Então, consciência, consciência, hein, gente? Não adianta ficar só reclamando, que eu pago meu talão, mas não tá tendo água. Mas nesse período, vamos ser mais um pouquinho consciente e vamos fazer aí o uso consciente da água, evitar desperdício, porque o nível tá bastante baixo mesmo do rio Guaporé, e com isso pode acabar interrompendo o fornecimento de água em alguns bairros. Então, pra você que fica aí jogando água pra tudo quanto é canto, eu sei que você gosta de limpeza, gosta de ver tudo bonitinho, limpinho, mas vamos segurar um pouquinho? Vamos evitar um pouquinho pra gente poder ter água na torneira o tempo todo e não atingir aí o abastecimento das demais residências, porque a gente sabe, principalmente, todos os lugares existem, onde ela serve não é diferente, existem pessoas acamadas, pessoas que necessitam de um cuidado especial, e você imagina uma residência sem água, tendo uma pessoa que precisa de um atendimento especial. Então vamos fazer o uso consciente dessa água, tá bom? 12 horas, mas só que o seguinte, não vai deixar de tomar banho, não é pra tomar banho. Só tá falando ali que é pra você tomar banho, reduzir o tempo do banho. Mas não é pra ficar sem banhar, não. Pode parar de escorpinha. Aí já vai falar, então não vou banhar, não. É pra banhar assim. Rapaz. Vamos lá, 12 horas mais 3 minutos. Quem tá curtindo a programação, quero mandar aquele forte abraço, tá aqui no Bom Dia. Meu grande amigo Paulo Moraes. Paulo Moraes tá de rádio ligado, curtindo a programação com a gente. Pessoal lá do Pesqueiro Moraes curtindo a programação. Tem programação pra esse final de semana, né, Paulo? 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
3: E aí, meu amigo, boa tarde. Como opa! 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
2: Animado como sempre.
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2: Valeu, obrigado.
3: Você tá sempre muito animado, bacana.
2: Tem que estar pra cima.
3: Um abraço a todos os ouvintes da Conte. Amanhã aqui no Pesqueiro Moraes o bicho pega, viu?
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2: outros
3: municípios, até de Rondônia, viu?
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3: É isso aí, um grande abraço. Tem inscrição aberta ainda.
2: Beleza, beleza.
3: E continuamos por aqui curtindo a Rádio Conte.
2: Valeu, valeu, Paulo Moraes. Pessoal lá do Pesqueiro Moraes. 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Você pode seguir naquela estradinha ali que você vai ver todas as placas de indicação. Você vai chegar lá no Pesqueiro Moraes. Tá a fim de pescar? É? Tá afim de participar? Passa por lá. Forte abraço, Paulo Moraes. Forte abraço a toda a equipe do Pesqueiro Moraes acompanhando a programação com a gente. Então essa aqui, essa dica do Paulo Moraes é pra você que passou a semana inteira passando raiva, estressado com o trabalho, teve problema que você não conseguiu resolver. Então faz o seguinte, amanhã no Pesqueiro Moraes você vai fazer o seguinte, ó. Tá nervoso?

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1: Meio-dia e 7.
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0: Vamos lá pra você curtindo a programação com a gente. Obrigado pela companhia. Rodando aquele forte abraço, galerinha de rádio ligado, curtindo a programação, nossa grande amiga Célia de Oliveira. Valeu, Célia, boa tarde pra você, obrigado pela companhia, obrigado pelo carinho da audiência. Quem tá curtindo a programação com a gente, deixa eu ver, boa tarde, ama uma música do Safadão, Guanabara, pra todos ligados. Por esposo Neguinho, amiga Rose. Alô, Rose, como é que você tá, mulher? Tá tudo bem, tudo tranquilo? Como é que tá o esposo, toda a família, todo mundo da paz, curtindo a programação com a gente? Obrigado pela companhia. Já chega pra você aqui. Pega o Guanabara e vem. Pega o Guanabara. É boa, boa. Já moro pra você aí. Obrigado pelo carinho da audiência. Alô, Angra. Tá curtindo a programação pelo aplicativo Rádio Conte? Obrigado pelo carinho da audiência. Pra você em todos os cantos da cidade, curtindo a programação com a gente, vai mandando mensagem. Fala pra mim de onde que você tá curtindo a programação. E como sempre, a gente tá aqui pronto pra te atender. Levando pra você música boa, tá bom? Ó, tem uma seleção bem bacana pra vocês no nosso momento retrô, hein? É, eu vou trazer aquela lá do fundo do baú pra nós. Você vai ver. Vamos lá. Meio de 15.
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0: 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Já dançou uma lambada? Vamos, vai.

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1: Meio-dia 21.
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0: 12:26.
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2: Com certeza. Vamos lá, 12:27. Boa tarde pra você curtindo a programação. Como é que você tá? Todo mundo bem? Vamos dando sequência, por aqui. Vamos levando mais músicas, levando mais sucesso bacana, onde quer que você esteja curtindo o Conte FM. Sempre bom estar junto contigo. Mandando aquele forte abraço. Meu amigo Sanabria, também a Lene, curtindo a programação pessoal lá no bairro Jardim União. E a Rádio Ligada acompanhando a programação com a gente. Alô, Rony. Alô, Solange, curtindo a programação com a gente. Na área central de Pontes da Serra, obrigado pelo carinho de vocês aí. Curtindo a programação da nossa 95,9. Bom demais estar na sua companhia, levando para você boa música, sucesso bacana na sua Conte FM. Tá afim de participar comigo? Pode mandar a sua mensagem para cá, pro nosso 3266-6095. Anota aí. 3266-6095. Anotou? Esse é o nosso zap zap, vai mandando a sua mensagem. Fala para mim de onde que você está acompanhando a programação Conte FM. Nós estamos aqui sempre prontos para te atender, levando para você muita música bacana, levando sucesso bonito pra você em todos os cantos da cidade. Sempre bom estar junto contigo, tá bom? Pessoal dos sítios, chácaras e fazendas acompanhando a programação com a gente. Bem-vindos também à nossa melhor Conte FM, a mais ouvida de Pontes e Lacerda. Por aqui, mandando aquele forte abraço, galera, curtindo a programação com a gente no Parque São Cristóvão. Valeu, Pretinho, também a Marileide, curtindo a programação com a gente, obrigado pelo carinho de vocês, obrigado pela companhia. Também tá lá por lá o Psica, também a Rosana, acompanhando a programação da Conte FM. Forte abraço para todos vocês, obrigado pela companhia. Bem-vindos, bem-vindos à nossa melhor estação Conte FM, tá bom? Vou dando sequência, fazendo mais sucesso bacana aqui na programação Conte FM. Chega, Calcinha Preta, Rodrigo Teaser. Bom demais.

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1: Meio-dia e 36.
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1: Meio-dia e 41.
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19: Tudo bem, vamos lá dando sequência.
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19: Vamos dando sequência, levando para você mais músicas. Tarde maravilhosa para você curtindo a programação em todos os cantos da cidade. Muito obrigado pelo carinho da audiência. Vai mandando sua mensagem para cá, para o nosso WhatsApp 3266-6095. Os meus 3266-6095. Esse é o nosso Zap Zap. Pode ficar à vontade para você estar participando com a gente, tá bom? Vamos lá, dando sequência na programação. Quero aproveitar, mandar aquele toque de boa tarde agora. É, boa tarde. Eu falei agora há pouco, mandei um alô pro meu amigo Edwin Calissaia, tá lá em Santa Cruz de la Sierra. Ele mandou um áudio pra gente participando, tá mandando um alô pros amigos aqui no Brasil, né, Edwin? Fala comigo, boa tarde.
20: Obrigado, Jean. Será que podem mandar uma música bonita pra mim? Pra minha esposa, Selma Rodrigues de Almeida, chef cozinheira de restaurante e lanchonete Brasil, em Sainasa Velasco. E para todos meus amigos que me conhecem por Edwin Brasil, Ziu, Ziu, Ziu.
19: Valeu!
20: Fazendo um favor?
19: Sim.
20: Grava ele e manda pra mim. Fazendo um favor.
19: Beleza! Valeu, Edwin! Eu sou meu amigo Edwin Calissaia, diretamente de Santa Cruz de la Sierra. Ele mora em San Inácio. Ele juntamente com a esposa Selma, boa tarde. Obrigado pelo carinho da audiência. Vou mandar pra vocês aí, Japãozinho. Nem sempre são flores. Mas a gente vai vencendo, né? É assim. 12h43, bom dia, boa tarde pra você.

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0: Meio-dia e 55.
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2: Bem, 12 horas mais 55 minutos, estou de volta. De volta aqui na programação, levando para você boa música, sucesso bacana. Edilson, Edilson está curtindo a programação com a gente. Fala comigo, rapaz. Como que você tá? Tudo bem? Boa tarde.
3: Bom dia, João Kent.
2: Opa!
3: Tudo bom?
2: Beleza.
3: João Kent, toca uma música para nós aí.
2: Qual?
3: Segura de mola.
2: Eita
3: morena, eita morena, eita loirinha. E pro povo da Tropical aí que tá na escuta, beleza?
2: Beleza, beleza. Deixa comigo.
3: Ô, João Kent, eu esqueci, é o Edilson da Vale Verde.
2: Edilson da Vale Verde. Valeu, Edilson. Forte abraço pra você, meu querido. Obrigado pela companhia, pessoal da Vale Verde. Curtindo a programação, como é que vocês estão aí? Só curtindo a programação com a GFM? Obrigado pelo carinho da audiência, sejam todos bem-vindos à nossa melhor estação com a GFM. A mais ouvida de Pontes e Lacerda e toda a região. Obrigado pela companhia. Edilson, aqui você pediu, eu encontrei ela com Nelson Nascimento, o rei da pisadinha. Bom demais a conta e vamos curtir a conte, ó. Eita, tricosquedo. Vou olhar pela janela se tem alguém passando ali. Eu vou dançar essa música. Ah,

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0: 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Tudo bem, tudo bem, tudo bem, tudo bem, tudo bem, bem, bem. Pra você curtindo a programação com a gente. Boa tarde pra você. Obrigado pela companhia. Obrigado pelo carinho da sua audiência. Alô, Célia! Célia tá curtindo a programação com a gente. Como é que você tá, mulher? Melhor que mascar fumo? Tudo 100%. Fala comigo, minha amiga. Boa tarde.
1: Boa tarde, meu amigo Jean Kennedy. Ei. Tá tudo bem contigo e família Jean?
2: Também.
1: Estou por cá. Jean, céu, tá um sol e um calor pra cada um, né? Até
2: tá doido, Célia.
1: Roda aí pra nós curtir aí Barquinha de Ouro com os filhos de Goiás. Eu ofereço pra você, Jean, e pra todos que tiver na expectativa e curtindo a nossa conta, de 0 a 100, pra não esquecer de ninguém.
2: Beleza.
1: Tchau e obrigado. Bora, bora, bora, está por cá.
2: Valeu, valeu, Célia. Boa tarde pra você, obrigado pela companhia. Célia, vou mandar pra você hoje com como é, Guilherme Silva, tá bom? Porque a gente tá naquele clima, bem pra cima. Eu vou trazer pra você com o Guilherme Silva, tá beleza? Célia, deixa eu te perguntar. Vamos fofocar nós dois aqui, aí você vai lá no encontro de violeiros hoje, lá do Córrego da Onça, você é direto tá por lá, tá mandando mensagem pra gente, pessoal de lá. Hoje vai ter bailão, vai ter música sertaneja, amanhã durante o dia vai ter almoço, vai ter encontro de violeiros, hoje vai ter um bailão de mais da conta, eu vou tá lá. Lá pelas 7 horas, mais ou menos, já vou estar indo pra lá, vou estar na animação juntamente com meu compadre William Granzotto, pessoal da Granzotto Produções. Hoje vai ter baile, nós vamos dançar bastante por lá. Vai ter festa lá. Eita, coisa boa. Lá no bar do Johnny, entrada gratuita. Pertinho, pertinho, ali na vilinha do Córrego da Onça aqui, ó. Você é convidado especial pra poder estar participando com a gente a partir das 19 horas, tá beleza? Sério, daqui a pouquinho eu vou atender o seu pedido aqui na programação Conte FM, tá bom? Já, já eu vou atender você. Porque agora... Agora nós vamos para o nosso Momento Retrô.
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1: É isso aí, gente. Momento Retro está no ar com muita música pra você na programação Conti. Vamos lá, começando. Pra matar a saudade. É o nosso Momento Retro na sua Conti.

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3: Vamos lá, de volta. De volta na programação Conte FM com o nosso Momento Retrô. Curtiu o primeiro bloco do Momento Retrô? Gostou? Top, né? Para você curtir a programação com a gente em todos os cantos da cidade, muito obrigado pela sua companhia, obrigado pelo carinho da sua audiência, pessoal em todos os cantos da cidade. Obrigado pelo carinho da sua audiência, obrigado pela sua companhia. Vamos lá, dando sequência aqui no nosso Momento Retrô, na sua Rádio Coach. Agora eu quero trazer essa daqui que eu quero mandar para toda a galera lá do grupo Amantes do Flashback. Galera por lá sempre curtindo as melhores músicas, aquelas que marcaram época. Eles têm aquela playlist sensacional, estão sempre acompanhando. Essa aqui vai para vocês.

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14: Vamos lá.
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14: Vamos que vamos. Com muita música bacana. Esse é o seu Interligados na Conte. Obrigado pela sua companhia, obrigado pelo carinho da sua audiência. Pode quero que você esteja curtindo a programação, sejam todos bem-vindos. Agora sim, terminamos o nosso momento retrô, reta final da programação, mas há tempo de atender. Alô, Angra! Angra tá curtindo a programação, pediu uma música bem animada para ouvir na programação. Desejando um ótimo final de semana para todo mundo. Valeu, Angra, obrigado pela sua companhia. Obrigado pelo carinho da sua audiência. Eu volto no nosso momento retrô agora com o pedido da Célia.

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2: Toda hora, todo momento tem música boa na programação da sua Conte FM. Boa tarde pra você em todos os cantos da cidade acompanhando a programação. Galerinha, chegamos ao final do nosso programa. Graças, antes de encerrar, eu quero reforçar pra você o convite. Logo mais à noite, a partir das 7 horas, começa o encontro de violeiros lá do Córrego da Onça, tá bom? Vai ser lá no Bar do Johnny. Hoje tem música ao vivo, tem bailão. Tem bailão ao vivo, tem cavalo show. Aí tá bom demais. Você é convidado para poder estar participando junto com a gente. Começa hoje a partir das 19 horas com muita música boa, muita diversão para você. E amanhã, a partir das 10 horas da manhã, tem encontro de violeiros também. Vai dar continuidade à festa. Vai ter por lá Cavalo Show, Frank Moreno, Zé do Norte, Zé Viola, Ítalo Rocha. Vai estar sensacional e você é o convidado para poder estar participando deste evento maravilhoso lá no Bar do Johnny. Entrada totalmente gratuita, tá bom? Você é o convidado para poder estar participando com a gente. Este evento maravilhoso, tá beleza? Vou estar por lá na animação, na apresentação da live, fazendo aquela festa bacana pra você na Conte FM. E por aqui eu fico, tá bom? Deixando um forte abraço, agradecendo a sua companhia, agradecendo o carinho da sua audiência. Eu retorno segunda-feira. Segunda-feira, a partir das 5 da manhã, eu vou estar por aqui com a nossa programação do campo. Pra você, um bom final de semana. Muita descontração, muita alegria pra você. Semana que vem a gente volta a se falar. Até lá, tchau, tchau.

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e bênção. 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

Isso mesmo, neste clima agradável aqui, adorando o Senhor, por isso quero te louvar. Hoje vamos estar juntos adorando ao Senhor, porque só Ele é digno de toda honra, toda glória e toda exaltação. Estaremos aqui nesta tarde orando com você, levando a palavra de Deus para o seu coração até às 16 horas. E eu convido você para continuar aí ligadinho na 95,9, porque Deus tem grandes coisas para falar com você nesta tarde, para fazer por você nessa tarde. Por isso eu convido você para começar este programa neste clima de alegria, de contentamento, de gratidão em saber que nós estamos vivos porque o Senhor nos deu vida. Então se alegre hoje na presença do Senhor nessa tarde. Faça deste programa um momento aí que você possa cultuar este Deus maravilhoso.

Que bênção, Shalom Adonai, a todos que estão na escuta do programa Vida Renovada. Já queremos aqui começar lendo nas cartas aos Filipenses, no capítulo 4, no versículo 12 e 13. Filipenses 4, 12 e 13 diz assim a palavra do Senhor, Paulo, o apóstolo Paulo escreve, né? Sei o que é passar necessidade, sei o que é ter fartura, aprendi a passar por toda e qualquer situação, seja bem alimentado, seja com fome, tendo muito ou passando necessidade. Tudo posso naquele que me fortalece. Que texto lindo, expressivo, tudo posso naquele que me fortalece. É uma famosa frase do apóstolo Paulo, registrada aqui na Bíblia em Filipenses 4 e 13, nesse segundo versículo que lemos. No contexto a qual Paulo estava, ele tinha sido preso, passando por momentos de muita lutas, dificuldades, né? Quem está preso, passa, fica na solidão, tem necessidade, sim. E o apóstolo Paulo aqui fala que ele aprendeu a passar necessidade, mas ele também sabia o que era ter fartura. Então, quando Paulo estava passando por este momento de muita fartura, ele estava feliz, ele estava contente com Deus. Mas neste momento também ao qual ele estava passando por fome, por escassez, ele também estava com Deus. Ele sabia que Deus estava com ele e que ele poderia ter em mente, ter no seu coração o contentamento, a alegria de que Deus é o suficiente em nossas vidas, não importa a circunstância. Precisamos ter resistência. Esse texto nos ensina, Paulo nos ensina que nós precisamos ter resistência e não subir.

poderes. O Tudo Posso aqui significa que ele conseguiu suportar e enfrentar aquela situação, aquela dificuldade. Sabe por quê? Porque Cristo estava dando força para ele. E não somos superpoderosos. Paulo não era um cara com superpoder de realizar todos os seus sonhos materiais, seus caprichos. Não. Ele tinha esse contentamento em Cristo. Ele sabia que valia a pena dar a vida dele por Cristo, porque Cristo tinha dado a vida por ele e também por cada um de nós. Então nós precisamos ter resistência e não superpoderes. As dificuldades vão bater na nossa porta, mas nós sabemos que Cristo vai nos dar força para que nós possamos continuar na caminhada. A nossa suficiência, ela está em Cristo Jesus, porque Ele é a certeza de que estamos em Cristo. Nós temos a certeza de que essa presença, a presença de Deus, basta para manter aquele que crê, o cristão, firme, independente dos altos e baixos da vida. Então, não importa o que você esteja passando neste momento, não importa se você está triste, não importa se você está alegre, mas o que eu quero dizer para você nessa tarde é que o mais importante é você ter Deus na sua vida, porque Ele vai te sustentar em todos os momentos. Quando nós estamos em Cristo, nós aprendemos, assim como o apóstolo Paulo, viver em abundância, viver na fartura, viver também na escassez, viver também na dificuldade, viver também passando por lutas, por adversidades. Então, se nessa tarde você possa estar, assim como Paulo, passando por uma luta, por uma aflição, aqui Paulo estava preso escrevendo essa carta, eu quero dizer para você que Deus é contigo, que o Deus que fez com que você se tornasse um ser, um alguém, este Deus, Ele quer estar com você em todo o tempo, em todas as situações que você possa estar passando na vida. Que nessa tarde você possa se alegrar diante deste Deus grandioso e poderoso, sabendo que Ele, assim como essa canção está cantando no fundo, Deus proverá. Deus proverá. Deus está com você em todo o tempo, meu amigo, minha amiga, meu irmão. Deus está com você em todo o tempo. Ele vai fazer com que você vai andar, você vai passar, você vai conseguir andar até sobre as águas. E essas águas aqui significam as tempestades da vida. E você possa sentir o cuidado de Deus. É preciso que você esteja em Deus. É preciso que você busque em Deus. Que Deus te abençoe nessa tarde. Que Deus te alegre nessa tarde. Que Deus possa fazer com que você se sinta sustentado por este Deus maravilhoso e bendito. Amém. Que Deus possa estar te abençoando. Continuaremos aqui até às 16 horas, levando muita canção, orando com você, falando do amor de Deus para você. Fique ligadinho, tem muito mais por aqui.

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0: 14 horas e 31 minutinhos, seguindo aqui a nossa programação. Já quero aqui mandar um abraço especial para você que está nos ouvindo nessa tarde de sábado. Que Deus possa estar abençoando você. Talvez você está em casa, descansando. Ou você ainda está no trabalho. Ou você está viajando. Eu não sei onde você está neste momento. Mas que você possa sentir aí o amor de Deus, onde você estiver, através dessas ondas sonoras. Deus possa estar alcançando você nessa tarde. Muito obrigado aí pela sintonia. Muito obrigado por você estar ajudando nós a fazer este programa aqui, que é para a honra e glória do nosso Senhor e Salvador, Jesus Cristo. Deus abençoe você. Deus abençoe a irmã Jaci, que está sempre curtindo a programação. Alô, irmã Jaci, está aí na escuta. Irmão Manuel, irmã Silvana ali na Pecuária 2, irmão Erisvaldo, irmã Cirlei ali na Fazenda Triângulo. Que Deus esteja abençoando todos os nossos irmãos que são ouvintes fiéis aqui. Estou dizendo o nome desses irmãos que sempre eles estão ouvindo, sempre mandando mensagem aqui. Mas este alô, este abraço que estou mandando aqui em nome do programa Vida Renovada é para todos os nossos ouvintes. Ouvintes que ouvem o programa todo sábado, aqueles que ouvem aleatoriamente, mas que Deus possa estar abençoando você nessa tarde que está curtindo conosco aqui o programa Vida Renovada. E falando de nossos ouvintes, já vou aqui estar mandando um alô, um abraço para Célia de Oliveira. Boa tarde, Célia.
1: Boa tarde, a paz, pastora. Paz do Senhor Jesus. Roda para nós curtir aí hoje, é viúva sem nada. Eu ofereço para você, pastor, para todos aí da rádio. Ofereço minha amiga Angra em Nova Lacerda, para ali lá no Rancho 95. Pro Rafael, para Alice lá no Corpo da Onça.
0: Benção.
1: É, pro Rodrigo. O Valdeci lá no assentamento Miura, pro meu amigo Josias e pra minha amiga Sueli da Morada da Serra. Todos de lá da G3 estiver curtindo a nossa conta com nós. E pra quem estiver sintonizado, curtindo junto com nós.
0: Maravilha!
1: Célia de Oliveira.
0: Maravilha, Célia. Deus abençoe. A Célia lembra de tantas pessoas, né? Maravilha. Que Deus continue a te abençoar, Célia. A Célia está fazendo o pedido aí para ouvir o hino Viúva Sem Nada. Vamos estar curtindo com Daniel e Samuel. Isso mesmo, daqui a pouquinho estaremos tocando essa canção. Aqui por aqui também, que mandou uma alôzinha aqui. Está dizendo assim, boa tarde, pastor. Toca Maria Marçal, deixa. Está mandando para a dona Célia, para Simone. Desejando um ótimo final de semana para todos os nossos ouvintes também nessa tarde. Deus abençoe, Angra, ouvinte fiel aqui do programa Vida Renovada. Deus abençoe você, Deus abençoe seu trabalho, Deus abençoe a sua vida. Vamos estar tocando esses dois louvores então, Daniel e Samuel, Viúva Sem Nada. E também Maria Marçal, deixa.

Maravilha, que bênção, 14 horas e 44 minutinhos, lembrando que daqui a pouquinho, às 15 horas, estaremos fazendo a oração da fé, isso mesmo, você que fez aí seu pedido de oração, você que crê que nosso Deus é o Deus do impossível, você pode estar conosco, juntamente conosco, orando, pedindo a Deus para que Ele possa, nessa tarde, responder a sua oração, que Ele possa, nessa tarde, estar dando uma direção para você. Nós cremos num Deus poderoso, nós cremos num Deus maravilhoso, que tudo pode fazer. Nosso Deus está no controle e no cuidado de tudo. E a palavra do Senhor fala que quando nós buscamos primeiramente o reino de Deus, as outras coisas nos são acrescentadas. Então que nessa tarde, olha, nós vamos estar durante uma hora aqui do programa já, nós começamos o programa às 14 horas. Então a gente, nós vamos fazer a oração da fé às 15 horas. Então nós estamos aqui neste período adorando, louvando o Senhor. Então nós estamos buscando o quê? A vontade de Deus, buscando o reino de Deus. Deus reina sobre nós e nós cremos nisso, por isso nós o adoramos. E quando nós colocamos as nossas vontades, quando nós colocamos os nossos dilemas diante de Deus, Ele é fiel para nos ouvir. Ele é fiel para ouvir a minha dor, o meu sofrimento, a minha oração. Ele ouve sim, quando eu busco primeiramente a vontade dEle. Que nessa tarde, então, enquanto neste momento nós estamos aqui louvando, ouvindo canções, agradecendo, sendo grato a Deus pela vida, né? Que nessa tarde nós temos a certeza de que quando nós fazemos o clamor a Ele, Ele vai ouvir a minha, Ele vai ouvir a sua oração. Então fique ligadinho que daqui a pouquinho temos o momento da nossa oração. Continue aí, Aline Barros, imensurável.

Que benção, maravilha! E essa próxima canção eu quero estar dedicando aqui, oferecendo a todas as mulheres que estão ouvindo a programação nessa tarde do programa Vida Renovada. Em nome da minha esposa Cleidiene, da minha filhinha Analice, minha mãe Ana, minha sogra também, que eu não posso esquecer, que também é minha mãe, minha sogra Aparecida, que está ouvindo a programação, a minha avó, Dona Maria, lá na Lucialva e Jauru, né? Que Deus esteja abençoando todas as mulheres nessa tarde. Fica com esta canção com Ana Nóbrega.

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Que bênção, 15 horas neste momento, momento de nós orarmos ao Senhor, de nós falar com o nosso Deus poderoso. Nós vamos falar em nome de Jesus, nós vamos falar porque nós vamos orar, clamar, porque nós temos o Espírito Santo que está presente em nós, o Espírito Santo que o próprio Jesus deixou, enviou, prometeu e nos enviou para estar conosco aqui na terra. E nós, tudo que nós pedimos em nome de Jesus, o Pai nos concede. Eu quero destacar aqui algumas passagens bíblicas. Em João 16, 33, fala assim a palavra do Senhor: "No mundo tereis aflições, mas tende bom ânimo, eu venci o mundo." Esse texto vem nos mostrar que as dificuldades, elas existem, mas também nós temos esperança na vitória que foi de Cristo Jesus. A palavra fala que nós vamos passar por aflições aqui neste mundo, mas o que Cristo nos pediu, o que Jesus nos pediu, é que nós tivéssemos o quê? Bom ânimo. Então, se neste momento, nesse dia, você tem passado por aflição, talvez não precise você ter tanta força, atitude, mas precisa que você tenha ânimo. Porque Cristo venceu, e se Cristo venceu, isso nos mostra que as dificuldades que nós vamos passar, nós possamos ter a esperança de que Ele venceu por nós. E se Ele venceu por nós, vale a pena nós esperar, porque nós também vamos vencer. Com Cristo Jesus você pode vencer. A nossa vitória, ela está em Cristo. Não vai estar em nossos próprios méritos, não vai estar nos nossos esforços, não vai estar em nossas palavras com sabedoria, mas vai estar em nossa atitude de crer em Jesus e de esperar em Jesus. E nós estamos vivendo em tempos difíceis, para muitas pessoas a palavra aqui está falando que no mundo teria aflições. Nós temos vivido dias assim, de passarmos por aflições aqui nessa terra. Porque a palavra do Senhor fala que quando se aproximaria do fim das coisas, dos tempos, ia ficar mais difícil. Mas nós possamos ter a certeza de que Cristo vai estar conosco. E a vitória é certa se nós estivermos em Cristo Jesus. E para passar momentos difíceis assim também, em Josué, lá no Antigo Testamento, fala em Josué capítulo 1, versículo 9, palavra que o próprio Senhor falou com Josué, disse assim: "Seja forte e corajoso, não tenha medo nem desanime, pois o Senhor, seu Deus, estará com você por onde você andar." E esta palavra significa que Deus tem uma ordem direta para mim, para a tua vida, para nós vencermos o medo. Com o apoio de quem? De Deus. Seja forte, seja corajoso. Essa é uma ordem de Deus, não é um pedido de Deus, é uma ordem. Não é apenas a vontade de Deus, é uma ordem de Deus para nossas vidas e uma ordem direta aqui para que nós... para nós conseguir vencer, nós precisamos buscar força, e a nossa força está em quem? Em Cristo. Nós precisamos ter coragem, e nós temos coragem porque nós cremos num Deus que é dono de tudo, é o Deus que pode prover tudo na sua vida. Eu não sei o que se passa com você, eu não sei o que você quer colocar nessa tarde diante de Deus, mas saiba que Ele pode fazer por você. Ele venceu o mundo. Então seja forte e corajoso. Isaías capítulo 40 e versículo 31 vai dizer assim: "Os que esperam no Senhor renovarão as suas forças, subirão com asas como águias, correrão e não se cansarão." Isso mesmo, que espera no Senhor vai ter as suas forças renovadas. Vamos conseguir subir como as águias, que é o pássaro que voa na mais alta altitude. E ela se renova. Nós sabemos que as águias também, quando elas envelhecem, ela vai para uma rocha ali, ela perde suas penas, seus bicos, e ela se renova. E a palavra de Deus nos exemplifica, quando nós confiamos no Senhor, quando nós esperamos no Senhor, as nossas forças também são renovadas como as águias. E essa renovação fala da renovação da nossa energia nos momentos de que nós nos sentimos esgotados. Com tanta correria no dia a dia, com tanta
pressão no ambiente de trabalho, em casa, na família, em todas as esferas da vida, nós temos vivido oprimidos, nós temos vivido sob pressão, uma pressão tão grande que todos têm vivido essa pressão, e nós precisamos renovar a nossa energia todos os dias. E nessa oração eu convido você, para que você possa saber e entender que Deus pode te renovar, te dar força. Espere no Senhor. E o último texto que eu quero deixar, antes de nós orarmos, Romanos 8,31 diz assim: se Deus é por nós, quem será contra nós? Uma pergunta. Se Deus é por nós, quem será contra nós? Se Deus é por você, quem será contra você? É para encorajar você a enfrentar os obstáculos, sabendo que há uma proteção maior, que é Deus que está te protegendo. E mediante a palavra do Senhor, que é viva, que é eficaz, que penetra até a divisão da alma como uma espada de dois gumes, eu quero convidar você para que, enquanto nós estivermos orando, você possa crer que a situação que você tem vivido, eu não sei qual é a adversidade, mas saiba que Deus nessa tarde pode estará ouvindo o nosso clamor, estará ouvindo a nossa oração, e que você possa fazer a sua oração nessa tarde. Estarei aqui orando, pedindo a Deus por você em nome de Jesus, e você possa também estar neste momento sabendo que Deus está a ouvir não só a minha voz, mas também ouvir a sua voz. Talvez você não vai poder falar onde você está. Talvez você nem tenha força para falar. Talvez você diz que nem sabe orar. Mas a palavra do Senhor fala também que o Espírito, ele nos comunica, ele fala conosco, ele fala com Deus, por nós, com gemidos inexprimíveis. Deus te abençoe nessa tarde. E eu quero orar com você. Pai, nós te louvamos, ó Deus. Te agradecemos pela tua palavra que nos dá garantias, pela tua palavra que nos dá direção, pela tua palavra que faz nós entender que o mundo não existe por si mesmo, que sabemos que foi o Senhor que nos fez, criou os céus, criou a terra e fez tudo para o homem, para a mulher, fez tudo para nós. Pai, a tua palavra diz que nós poderíamos passar aqui nessa terra por aflições, por momentos de adversidade, mas que nós precisaríamos estar em ti, que nós precisamos esperar no Senhor, que nós precisamos ter bom ânimo. Pai, nessa tarde eu peço a ti, em nome de Jesus, que o Senhor esteja ouvindo a nossa oração, o nosso clamor que nos colocamos diante de ti neste momento, sabendo que o Senhor é quem pode fazer por nós e através de nós, e realizar o nosso querer, a nossa vontade, porque nós estamos aqui diante do Senhor, pedindo que o Senhor esteja entrando com providência na vida deste homem, desta mulher que está orando comigo neste momento, que tem passado por dias difíceis, por momentos de adversidade, mas neste momento crendo que o Senhor é que pode intervir em nosso favor. Nós pedimos a ti, Deus poderoso, em nome de Jesus, nós pedimos que o Senhor esteja repreendendo todo o mal. Nós pedimos que o Senhor esteja repreendendo toda a enfermidade. Pai, que o Senhor esteja também neste momento, Pai, fazendo com que toda a opressão, depressão, possa cair por terra, em nome de Jesus. Nós repreendemos, ó Pai, toda a enfermidade no corpo, na alma, no espírito, toda a enfermidade, ó Pai,

cremos que o Senhor tudo pode, nós cremos que o Senhor ressuscita mortos, nós cremos que o Senhor cura todo tipo de enfermidade, nós cremos que o Senhor traz alegria onde tem tristeza, nós cremos que o Senhor traz salvação onde não tem mais esperança, que o Senhor esteja nessa tarde agindo pelo teu povo. Eu quero colocar diante do Senhor nessa tarde cada ouvinte que está ouvindo este programa, que o Senhor esteja visitando neste momento, ouvindo, ó Deus, os seus pedidos, ouvindo os seus clamores, ó Deus. Nós clamamos a Ti, ó Pai, porque sabemos que o Senhor é o único que pode fazer por nós, além da medicina, além dos médicos, além da ciência, além de tudo. Nós colocamos a nossa vida nas Tuas mãos e pedimos a Tua misericórdia, que o Senhor esteja nessa tarde, ó Deus, fazendo segundo o Teu querer e a Tua vontade. E nós sabemos que o Teu querer e a Tua vontade é boa e pode se manifestar nas nossas vidas nessa tarde. Assim nós oramos e agradecemos. Em nome de Jesus. Amém e amém.

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0: Que benção, 15 horas e 20 minutinhos. Seguindo aqui a nossa programação, e neste momento eu quero estar aqui ouvindo o áudio aqui do nosso ouvinte nessa tarde. Nosso ouvinte que entrou em contato aqui conosco, Rodrigo. Lembrando que daqui a pouquinho teremos a palavra de Deus aí pro seu coração. Então fique ligadinho, vamos ouvir aqui o áudio do Rodrigo.
1: Essa pergunta é muito bonita. Boa tarde, pastor. Essa pergunta é muito bonita.
0: Amém.
1: Aqui é o Rodrigo.
0: Pode ser o Jesus, jovem.
1: Será que o senhor não tocaria um louvor pra mim, não? Raridade?
0: Raridade, com todos Anderson irmãos, Freire. É,
1: na audiência, a irmã Célia, a todos nós que precisamos das palavras de Deus.
0: Amém. Deus abençoe, meu querido.
1: Estou aqui trabalhando e ouvindo seu programa.
0: Aleluia.
1: Muito bonito. Fique com Deus, amém. Rodrigo.
0: Que bênção! Rodrigo entrando em contato aqui conosco. Rodrigo que sempre está ouvindo o programa Vida Renovada. Rodrigo está trabalhando, Rodrigo. Sabadão, isso mesmo, né? Brasileiro, trabalhador. Que Deus possa estar abençoando a sua vida, o seu trabalho, sua família, o seu ministério. Em nome de Jesus, que toda sorte de bênção possa estar te alcançando, servo do Senhor. Que Deus possa te dar saúde para você continuar a trabalhar e sustentar a sua família. Maravilha, então vamos estar ouvindo nessa tarde Raridade com Anderson Freire, a pedido do nosso irmão Rodrigo, que está oferecendo aí para todos que estão na sintonia do programa Vida Renovada na 95,9.

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0: Pode até a
1: maravilha! 15 horas e 35 minutinhos. Momento de nós estarmos neste momento meditando na palavra do Senhor. Isso mesmo, momento de nós ouvir aquilo que Deus quer falar em nossos corações nessa tarde. Eu quero deixar para você nessa tarde em Romanos, no capítulo 12, no versículo 1 e 2. Vamos estar meditando no versículo 2, mas vou deixar para nossa meditação nos dois versículos. A palavra do Senhor diz assim: Rogo-vos, pois irmãos, Romanos 12, e 1 e 2. Rogo-vos, pois irmãos, pelas misericórdias de Deus, que apresenteis o vosso corpo por sacrifício vivo, santo e agradável a Deus, que é o vosso culto racional. E não vos conformeis com este século, mas transformai-vos pela renovação da vossa mente, para que experimenteis qual seja a boa, agradável e perfeita vontade de Deus. Vou frisar novamente. Mas transformai-vos pela renovação da vossa mente, para que experimenteis qual seja a boa, agradável e perfeita vontade de Deus. Pai, nós te louvamos, te agradecemos por tudo que nós passamos aqui nessa tarde, pelos louvores que nós louvamos e sabemos que o Senhor recebeu aí do alto céus. E neste momento nós pedimos que o Senhor esteja falando em nosso coração através da tua palavra, em nome de Jesus. Amém. Um dos assuntos que está no centro da experiência cristã, aqueles que creem em Deus, é a vontade de Deus. Porque logo após nós reconhecermos Cristo, nós precisamos e buscamos saber qual que é a vontade de Deus para a minha e para a sua vida. Isso porque nós, qualquer pessoa, eu, você, qualquer pessoa, quando se converte ao cristianismo, nós dizemos: e agora, o que Deus quer de mim? Uma pergunta que todos nós fazemos e precisamos fazer. Ou ainda, o que Deus quer que eu faça? Ou uma outra pergunta que possamos fazer: qual que é o propósito pelo qual Jesus me salvou? E essas perguntas continuam. Por exemplo, qual o meu destino? Qual o meu desígnio? Qual o meu dom? Qual a minha vocação? Qual o meu chamado? Qual o meu ministério? Nós buscamos isso. E isso é algo muito natural, porque é assim. Porque nós, nenhum de nós não queremos ser inútil no reino de Deus. Porque nós pregamos que é chegado o reino dos céus. E é chegado o reino dos céus. Nós não queremos ser inútil. Então nós desejamos estar incluídos em um propósito maior, um propósito superior, um propósito de Deus. Imagine um trabalhador que no seu primeiro dia de trabalho, ninguém fala nada com ele, apresenta nada para que ele faça, e ele fica ali o dia inteiro olhando para o teto de uma sala. Isso vai acontecer no primeiro dia de serviço, no segundo, no terceiro, e assim vai prosseguir. Então, quão profundo é o seu sentimento de inutilidade naquele lugar ali, naquele ambiente de trabalho, onde nada é passado para ele fazer. Vai ter nele uma baixa autoestima enorme, com certeza. Ficar parado e ocioso, sem saber o que fazer, isso não é coisa natural de nós, seres humanos. E caso você tenha se identificado com alguma coisa aqui de que eu falei, certamente essa mensagem dessa tarde é para você. Você está no lugar certo, no dia certo. E Deus hoje pode falar com você e mostrar aquilo que Ele quer para a sua vida. A sua vida precisa ter sentido. A sua vida tem sentido. Por mais que muitos de nós, todos nós, buscamos procurar fazer a vontade de Deus, existe ainda muitas pessoas dizendo estar procurando a vontade de Deus. E vive tentando encontrá-la em algum lugar secreto, praticamente inalcançável. E outros ainda agem como se a vontade de Deus estivesse perdida em algum lugar do universo e não foi chegada até você ainda. Mas a boa notícia é que a vontade de Deus, meu amigo que está me ouvindo nessa tarde, minha amiga que está me ouvindo nessa tarde, a vontade de Deus, ela não está escondida. A vontade de Deus, ela está bem aí na sua frente. E nós podemos falar sobre isso olhando para esse texto. O que que algumas pessoas pensam sobre o que que era a vontade de Deus? Muitos pensam que a vontade de Deus é um lugar obscuro, eu já disse aqui, inalcançável para nós, ser humano, praticamente. Como se Deus estivesse escondendo de você e a sua vontade. E a única coisa que Ele faz é dizer para mim e para você o que nós estamos sentindo, o que nós estamos pensando. Talvez muitos de nós pensamos que Deus está de lá, só nos olhando, num lugar onde nós não conseguimos alcançá-lo. Então nós, muitas das vezes, nós procuramos com as nossas próprias inteligências, com as nossas próprias mãos, nós vamos tentar achar a vontade de Deus quando nós ouvimos um silêncio de Deus na nossa vida. Nós vamos procurar em algum lugar como quem procura um tesouro escondido. Nós vamos talvez sair procurando em lugares, em cidades, em trabalhos diferentes, procurar qual é o sentido da vida, qual é a vontade de Deus. Alguns pensam que a vontade de Deus pode até ser a coisa mais indesejável do mundo. Acredito que a vontade de Deus é como uma dieta, que você só vai poder comer algumas coisas, ser totalmente restritivo, só coisas ruins. Se tem gosto ruim, é porque é a vontade de Deus. Muitos cristãos, muitas pessoas pensam desse jeito. Então, pensando assim, a vontade de Deus ela vai parecer ser tudo o que você não quer fazer. Que Deus vai aparecer para muitas pessoas como um desmancha-prazer. Ele olha e diz, aquele ali está se divertindo muito, vou estragar a festa dele. Muitos podem pensar que Deus pensa assim de seus filhos, de nós, os seres humanos. Parece que muitos pensam que Deus quer tornar a vida sombria, dolorosa, triste e dura. E muitas outras pessoas também acham que a vontade de Deus é como um bilhete de loteria, em que apenas algumas pessoas vão poder ganhar. E se ganhar, se torna muito, muito abençoado. Mas o grande problema que eu quero dizer para você nessa tarde é que a maioria das pessoas que pensam assim vão se sentir que nunca será sorteada. E muitos também pensam que a vontade de Deus parece ser um ponto, algo, em que esse ponto que se chega é a vontade de Deus. Então, somente se esses que pensam que é a vontade de Deus a partir desse pressuposto, vai achar que para a nossa vida, que a vontade de Deus para a nossa vida vai ter apenas uma pessoa certa para estar conosco, que a vontade de Deus tem ali definido apenas um lugar, uma casa onde nós vamos morar, ou que a vontade de Deus já está estabelecida apenas de um carro que nós vamos conseguir andar, que a vontade de Deus também vai estar apenas num emprego específico para nós trabalhar. E se você acha que a vontade de Deus se torna um ponto específico, algo específico para ser na sua vida, você vai precisar passar a vida toda tentando ligar esses pontos para você ser feliz. Porque se perder em algum lugar deste ponto, desta casa, deste trabalho, dessa pessoa para estar ao seu lado, como cônjuge, e nós vamos viver como pessoas que vão passar a vida toda tentando descobrir os códigos secretos de Deus, achando que Deus já tem algo específico que nós precisamos. Basta nós encruzar os braços que Deus vai fazer a vontade de Deus sobre nós. E os que acreditam dessa maneira, se nós acreditar dessa maneira, nós vamos pagar um preço por isso. Uma vez que isso não vai ser fácil, pois você vai ficar a todo custo, com todas as suas forças, tentando achar este ponto, que seria, no seu pensamento, a vontade de Deus, que existe só uma pessoa para você viver, só uma casa que está estabelecida para você, só este carro que é o carro dos seus sonhos, só esse emprego que você tem hoje. Essas pessoas, mesmo quando encontra este ponto, mesmo se você realizar isso tudo, você um momento vai se perguntar, e será que não haveria um ponto melhor em outro lugar? Porque mesmo depois de nós encontrar a suposta vontade de Deus, que é o seu trabalho, seu cônjuge, seu emprego, sua casa, seu carro, e aí nós podemos também nos perguntar, será que essa é a pessoa certa? Será que essa é a casa certa? Será que esse é o carro certo? Será que esse é o emprego certo? Então todas as formas que eu falei até aqui, neste momento, são formas do homem, são formas humanas de buscar a vontade de Deus, pois achando que o foco de Deus está nas realizações dos nossos caprichos. Muitos dizem estar em busca da vontade de Deus, mas estão, na verdade, lutando pela realização de seus sonhos. Portanto, a verdadeira busca, a verdadeira vontade de Deus deve levar em conta, meu irmão, a busca pela palavra de Deus. Porque a palavra de Deus é quem nos vai dar o norte, ela é o guia, ela é a bússola dos salvos, para que nós possamos chegar no porto seguro. Então, se as formas que eu disse aqui em cima, de buscar a Deus por pontos, estão equivocadas, por onde nós devemos começar? Primeiro, para buscar a vontade de Deus, que esse texto fala, não estejais com as coisas, não conformais com as coisas deste mundo, mas transformais e experimentai qual seja a boa, agradável e perfeita vontade de Deus. Então, qual é a vontade de Deus? Nós vemos Davi, que ele faz essa oração no Salmo 143, no versículo 10. Davi diz assim: ensine-me a fazer a tua vontade, pois és o meu Deus, o teu espírito é bom, guia-me por uma terra plana. Nós vemos, presta atenção nesse texto, que Davi, ele não diz: ensina-me a entender a sua vontade. Também Davi não disse, ajuda-me a encontrar a tua vontade. Davi também não disse: revele, Senhor, a tua vontade. Mas ele disse: Senhor, ensina-me a fazer a tua vontade. Porque não é uma questão de informação. A vontade de Deus não é uma questão de informação para a nossa vida, que nós vamos ser informados por Deus, mas não. Vai ser uma questão de nós vivermos em obediência à palavra de Deus. Em obediência à vontade de Deus para a nossa vida. Então isso não é uma questão de nós saber qual que é a vontade de Deus para a minha e para a sua vida. Mas a intenção nossa é de fazer a vontade de Deus. De olhar para a palavra de Deus e fazer segundo aquilo que Deus pede. Porque se nós formos olharmos para o nosso coração, para a nossa vontade, para os nossos desejos, o carro que queremos, a casa que queremos, a pessoa que queremos para estar conosco na nossa vida, talvez nós vamos estar vivendo e querendo equivocadamente a vontade de Deus para a nossa vida. Nós vemos que o próprio Jesus, ele não viveu a sua vontade. Quando Jesus, ele estava no Getsêmani, em Lucas capítulo 22, versículo 42, ele diz: Pai, se queres, passa de mim este cálice. Todavia, não se faça a minha vontade, mas a tua. Jesus viveu esse comportamento, Jesus viveu esse compromisso. Em João 4:34, ele fala assim: a minha comida é fazer a vontade daquele que me enviou a realizar a sua obra. Então, se Jesus fez assim, e nós, como imitadores de Jesus, não devemos também fazer? Meu irmão, há duas maneiras de nós podemos entender a vontade de Deus. Vamos falar sobre essas maneiras de nós podemos entender a vontade de Deus para a nossa vida. Se tudo isso que eu já disse até aqui pode nos fazer uma maneira de pensar equivocada. Há uma vontade de Deus, que é no plano perfeito de Deus, que nos faz acontecer perfeitamente. Nada pode mudar o propósito eterno de Deus na minha e na sua vida. Deus tem um propósito na nossa vida. Porque a história de Deus vai culminar para o fim divino. E Deus controla tudo, sim, absolutamente tudo está no controle de Deus. Ninguém pode diminuir, ninguém pode aumentar, antecipar ou adiar aquilo que está em Deus para que Ele possa realizar. Porque a vontade de Deus, ela vai ser soberana, inviolável, inflexível e inalterável. Essa é a vontade de Deus que está na tua palavra. Não importa o que os governos façam, não importa as decisões dos presidentes, não importa a decisão da ONU, isso não vai atrapalhar os planos de Deus. Pois Jesus está a voltar, a igreja vai ser arrebatada, os céus vão se abrir, a nova Jerusalém há de descer, e ninguém pode mudar isso. Então isso tudo é a vontade de Deus. Então, quando você se perguntar qual é a vontade de Deus para a sua vida, você precisa olhar para a vontade de Deus, você precisa olhar para a palavra de Deus, que vai muito além dos seus desejos, vai muito além dos seus sonhos, vai muito além dos seus planos, vai muito além do seu casamento, do seu trabalho, vai muito além. Os planos de Deus são maiores do que o nosso. Falei aqui do plano divino, de tudo que vai acontecer, e temos também no plano humano, temos a vontade de Deus em relação a nós. Uma coisa é o plano de Deus, ou a vontade de Deus, em relação ao universo, as coisas, o mundo. Outra coisa é a vontade de Deus em relação a cada um de nós, a cada um que Ele fez. A vontade de Deus é aquilo que Deus quer, que Ele exige, Ele ordena, Ele estabelece que o homem faz através da sua palavra. E se Deus tem uma vontade para a sua vida, é óbvio que Ele quer que você saiba disso. Pois como você poderá seguir e obedecer algo que você não conhece? Deus quer que você seja conhecido diante de você a vontade dEle para você. Portanto, o desejo de Deus é que você saiba qual vontade é essa. E ele não iria colocar isso, como eu já disse lá em cima, de maneira obscura, de maneira difícil, de maneira em apenas um ponto. Uma vez que Ele quer que você conheça a verdadeira vontade dEle. Vale ressaltar que Deus desejou muito que você soubesse que Ele gravou a sua vontade com letras eternas no seu coração. Deus fez isso. Está escrito. É nós que devemos, que custamos entender. Ele queria que nós soubesse a vontade dEle, que já está em nós. Mas nós não paramos para ouvir, para pensar, para olhar, para buscar no lugar certo. E quanto a esse registro de Deus sobre a nossa vida, nós podemos afirmar que por mais que, pensando na antiguidade lá, que reis tentaram destruir a vontade de Deus, muitos perseguiram, mataram os profetas que andavam com Jesus, buscando Jesus, buscando viver a vontade de Jesus. A Bíblia, reis tentaram destruir a Bíblia. Já tentaram acabar, dizimar com todas as Bíblias. Tentaram incinerar em algum tempo. Pessoas que andavam com a Bíblia, até hoje alguns países que andam com a palavra de Deus, que está ali a vontade de Deus e que é perfeita para nossas vidas. Pessoas são perseguidas, pessoas são mortas que andam com a palavra de Deus. E estamos vivendo dias difíceis, onde a vontade de Deus, onde a palavra de Deus, ela tem sido deturpada. As pessoas têm tirado o foco, que é de buscar na palavra de Deus, ter rumo, direção para a sua vida. Estou falando da Bíblia Sagrada. E nela está a vontade de Deus para a nossa vida, para a sua vida. A palavra de Deus, ela é a bússola dos salvos. Ela é lâmpada para os nossos pés e luz para o nosso caminho. Então, se você quer entender a vontade de Deus, buscar a vontade de Deus, você precisa conhecer a Bíblia Sagrada. Você precisa ler, buscar. Nela está a sua vontade, a vontade de Deus, na verdade, para a sua vida. E nós precisamos caminhar nesses passos para nós entrarmos na vontade de Deus. E a vontade de Deus, a maior vontade de Deus, que está em 1 Timóteo, capítulo 2, versículo 3 e 4. Isto é bom e agradável perante Deus, nosso Salvador, que deseja que todos os homens sejam salvos e cheguem ao conhecimento da verdade. A vontade de Deus começa na salvação. Quem não entregou-se ainda a Cristo, quem não veio ainda a Cristo em verdadeiro arrependimento dos seus pecados, certamente está longe e fora da vontade de Deus. Essa é a vontade de Deus, de salvação para você. Há pessoas que não têm ainda certeza da sua salvação, que é o primeiro passo para entrar na vontade de Deus. Você precisa ter essa certeza. Mas muitos querem viver a vontade de Deus para as suas vidas, mas a primeira vontade de Deus, que é que você esteja salvo, você está longe da salvação de Deus. Você está longe dos cuidados de Deus. Então a vontade de Deus se começa com a salvação, com o novo nascimento. Você precisa ser regenerado. Você precisa se tornar nova criatura em Deus e passar a ter o Espírito Santo morando dentro de você. E as perguntas que devemos nos fazer são: será que há em mim o fruto necessário que evidencia a salvação? Porque essa é a vontade de Deus. Será que a transformação que ocorreu em mim não foi meramente estética e religiosa? Você que já é cristão, será que essa mudança não foi só apenas estética? Será que você não tem vivido uma vida de religiosidade ao invés de viver a vontade de Deus? Há um desejo crescente dentro de você de conhecer todas as verdades eternas? Você realmente ama a Deus e odeia o pecado? Porque essa é a vontade de Deus. Essas perguntas, elas são muito reveladoras e nos mostra que ainda muitos de nós não nascemos do Espírito de Deus, que o verdadeiro milagre da salvação está ainda operando em nós e ainda não concluiu e precisa ser concluído em nós. Mas quanto a isso, você pode dizer ainda hoje mesmo, ser salvo e buscar entrar na vontade de Deus. E basta você dizer: Senhor, eu quero, revela-te a mim hoje. A vontade de Deus também é que você seja salvo, mas a segunda vontade também é que você seja cheio do Espírito Santo de Deus. Efésios 5:17 diz: portanto, não sejam insensatos, mas procurem compreender qual é a vontade do Senhor. Não se embriagueis com vinho, que leva à libertinagem, mas deixe-se encher pelo Espírito Santo de Deus. Essa é a vontade de Deus, que nós sejamos cheios do Espírito Santo de Deus. Os textos estão nos dizendo: não seja tolo, não seja estúpido. Não seja ignorante. Não seja sem conhecimento. Entenda qual que é a vontade de Deus para a sua vida, meu amigo. Ouça hoje a palavra de Deus que está falando no seu coração. Nós poderíamos continuar aqui falando da vontade de Deus para nossas vidas, mas o tempo, ele não vai nos permitir. Mas eu quero dizer para você nessa tarde, se você está ouvindo este programa, eu quero chegar a uma conclusão com você. Qual a resposta você pode ter sobre a sua vida? Você se sente salvo? Você se sente santificado? Você se sente cheio do Espírito Santo? Você está submisso e agradecido a Deus? Não importando o que venha no mundo acontecer, você está pronto? Quero dizer para você que você pode fazer o que você quiser, case com quem você quiser, trabalhe onde você quiser, vá onde você quiser, escolha o que você quiser. Você pode fazer isso tudo, você tem liberdade para fazer isso tudo. Faça tudo quanto vier à sua mão, a palavra de Deus fala. Porque se você estiver salvo, santificado, cheio do Espírito Santo, submisso e agradecido a Deus, então adivinha quem é que está controlando os seus pensamentos? É o próprio Deus. Deus está contigo, Deus vai estar contigo. Em todas as suas escolhas, no casamento, no trabalho. Se você estiver debaixo da vontade de Deus, se eu estou debaixo da vontade de Deus, então eu já posso acreditar que Deus está controlando o meu querer. Deus precisa controlar o seu querer. Em Salmos 37, capítulo 4, vai dizer: deleite-se no Senhor, e Ele atenderá os seus desejos do seu coração. Entregue seu caminho ao Senhor, confie nele, e tudo Ele fará, e Ele agirá. Que Deus te abençoe nessa tarde. Que esta palavra venha surtir efeito no seu coração, e você possa entender que Deus quer fazer a boa vontade dEle sobre a sua vida, e é necessário que você se entregue a Deus. E eu quero orar com você nessa tarde. Pai, nós te louvamos, te agradecemos. Eu quero colocar diante de ti cada ouvinte nessa tarde, que coloca a sua vida diante do Senhor, que possa começar a viver o teu reino, que possa começar a entender a tua palavra. Que o Senhor esteja abençoando cada ouvinte nessa tarde, que essa palavra venha frutificar, venha nascer, venha fazer efeito, e essa pessoa possa viver a boa, agradável e vontade do Senhor. Que essas pessoas não venham conformar com as coisas deste mundo, mas que possam ser transformadas pela renovação do entendimento, para que possa experimentar a boa, agradável e perfeita vontade que é do Senhor Deus. Assim nós oramos e agradecemos. Em nome de Jesus. Amém.

Maravilha! Venha o teu reino, seja feita a vontade de Deus sobre nossa vida, sobre a sua vida, meu irmão, nessa tarde, em nome de Jesus. Que Deus abençoe você. Nós estamos chegando aqui ao final da nossa programação neste sábado. Sábado que vem estaremos aqui, se Deus permitir, em nome de Jesus. Mas antes de terminar, quero aqui mandar um abraço para Creuza Rocha, que está acompanhando a programação, que pediu aqui o louvor. Anderson Freire, Acalma o Meu Coração. Vamos estar finalizando o programa ouvindo esta canção. Deus abençoe você, Deus abençoe a sua casa, te dê um final de semana abençoado, em nome de Jesus. Amém!

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1: Levanta a mãozinha assim, ó, em cima. Agora eu vou pedir uma coisa pra vocês. Feche os olhos. Aí imagina aquela pessoa que você mais quer do seu lado agora. Aí imagina ele, imagina ela, dizendo bem baixinho no seu ouvido.

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2: Sou o pastor Ricardo Stabile e este é o quadro Palavra de Fé. A minha graça te basta, porque o poder se aperfeiçoa na fraqueza. 2 Coríntios capítulo 12, versículo 9. Na dinâmica da vida, haverá medo, choro, luta e momentos em que sentiremos vontade até mesmo de desistir. Mas em todos esses momentos, somos sustentados pela graça de Deus. Por ela somos amparados e fortalecidos para que possamos suportar as dificuldades, as lutas naturais da vida. Nosso grande desafio diário reside em descansarmos nesta maravilhosa graça de Deus, personificada na pessoa de Jesus Cristo. Que Deus abençoe.
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0: Bom, final de semana chegando e a gente tá como? Com você, né, meu bem? Que delícia poder falar com você, chegar aqui na sua casa e deixar o sabadão ainda mais gostoso. A Rede Conte chega sempre pra poder te conectar com as melhores músicas, com a melhor programação e com tudo que a gente ama demais aqui na programação da Rádio Conte. Manda mensagem, fala comigo, porque eu também quero falar com você pra deixar cada minuto ainda mais especial. Bora junto aqui? Vamos deixar aqui nosso horário do almoço, nosso sabadão ainda mais importante, porque 29 de agosto de 2026 tá no ar o nosso Toca Aí e eu tô feliz demais porque eu tenho a sua companhia aí do outro lado. Aumenta o volume, meu bem, tá começando nosso Toca Aí. Ah, peraí, antes de tudo, aumentou o volume? Vai seguir a gente na rede social, @radioconte, @cleidecoelho.voz, @radioconte, mais o nome da cidade onde é que você tá ouvindo a gente, pra estreitar melhor essa nossa amizade. Aumenta o volume agora, pode vir, que a gente tá começando.
1: Presta atenção nessa história, gente.

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1: 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Gente, gente, gente. A gente tá em agosto, mas o carnaval já tá gritando pra galera do Rio de Janeiro, meu bem. Carnaval é uma loucura. E aí, quem tá fora do desfile? Nicole Bals. Ah, você não vai entender? Daqui a pouquinho eu te explico, peraí. Toca
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0: volta com o nosso Toca Aí. Olha, a gente sabe que a Nicole Bals adora um carnaval, não é? E esse ano ela não vai ser tema do enredo da tradição do carnaval 2027, né? É, uma mudança acaba de ser confirmada, inclusive, nos bastidores do carnaval carioca, que após o anúncio da Nicole Bals, ela seria o grande enredo da escola de samba tradição. Os planos mudaram oficialmente e vai ter um outro rolê acontecendo ali. Por incompatibilidade de agenda, segundo o que eles disseram e tudo mais. É verdade? A gente sabe que não é, né, produção? É igual a Paula Oliveira. Ai, não vou poder ser musa da Grande Rio. Por quê? Ah, incompatibilidade de agenda. Não é nada, porque ela não queria ser mesmo. E aí alguma coisa deve ter mudado. A internet toda falando que isso pode ser o quê? Grana, muita grana envolvida. A gente sabe que é, né? Estamos supondo aqui, mas provavelmente seja. É isso, bora de música.
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parte onde você estiver nesse sabadão, final de semana. Gente, final de semana, vocês gostam, você é do time do rolezinho ou você é do time de ficar em casa assistindo Netflix, ouvindo rádio, fazendo churrasco? Daqui a pouquinho eu tenho uma dica pro final de semana pra essa galera, peraí.

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com o nosso Toca Aí. Olha, queridos, a última semana de agosto chega com uma programação especial demais, imperdível, para o cinema, misturando nostalgia, ficção científica, comédia. O grande destaque, inclusive, nas telonas, é o retorno da magia de Hogwarts. É assim que fala. É uma reexibição especial de Harry Potter, a Pedra Filosofal, que está celebrando 25 anos da franquia. Caraca, meu, eu assisti isso aí na escola. Também, estão em cartaz, Coyote, e com uma animação bem especial, né, e tudo mais. E atenção pós-apocalíptica de Ridley Scott. É um ponto de retorno. Tá bem legal, inclusive, pra quem gosta de cinema, pra quem gosta de ficar assistindo canal fechado, ou pra quem gosta de passear no final de semana. Tá aí, ó, boa dica passear, pra ficar em casa no final de semana. Tá aí uma dica boa pra vocês aí. Legal, né? Eu sou desse time, inclusive. Só pra que fique claro. Bora de música, vem.